0: simples assim.
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0: Vinícius Gurgel, do PL do Amapá, destaca a aprovação na Câmara de projeto que cria o regime especial de tributação para associações desportivas, sem fins lucrativos. O texto enviado ao Senado estabelece cobrança unificada de tributos com alíquota de 5% sobre a receita bruta.
1: Vinícius Gurgel ressalta que a medida estimula o financiamento de modalidades olímpicas e paralímpicas. As entidades que investiram continuamente em pelo menos 6 modalidades poderão abater parte desses gastos nos tributos devidos.
2: Educação.
0: Alice Portugal, do PCdoB da Bahia, comemora a aprovação na Câmara de projeto que proíbe cursos de graduação à distância na área da saúde e de educação física. A deputada considera que a formação desses profissionais exige atividades práticas e contato direto com pacientes e equipamentos.
3: É possível formar um contador, até um licenciado para ensinar nas diversas regiões longínquas desse país à distância, contanto que sejam cursos com controle, com aulas semipresenciais, com monitoria. Mas em saúde é algo difícil, porque como ensinar a um enfermeiro como aplicar um injetável no quadrante superior do glúteo esquerdo à distância? Como saber sem tocar para o aprendizado? As tecnologias em saúde são extremamente dinâmicas e complexas, e é preciso que o estudante tenha contato direto com a evolução dessas tecnologias.
1: Alice Portugal avalia que a mudança contribui para melhorar a qualificação dos profissionais que atendem a população. Ela alerta que o alto número de matrículas à distância em cursos que exigem laboratórios e contato com tecnologias pode comprometer a formação dos profissionais.
2: Comissões.
0: Aprovada na Comissão de Educação da Câmara, prevê a divulgação de dados sobre estudantes com deficiência no ensino superior. A ideia é aperfeiçoar as políticas públicas de inclusão e acessibilidade. A repórter Mônica Tati tem os detalhes.
4: Proposta aprovada pela Comissão de Educação da Câmara dos Deputados quer melhorar informações sobre estudantes com deficiência no ensino superior. O projeto determina a coleta e a divulgação sistemática de dados sobre o acesso, a permanência, a conclusão e a evasão de pessoas com deficiência nas universidades. O relator na Comissão de Educação, o deputado Ismael, do PL de Santa Catarina, destacou que o INEP, o Instituto Nacional de Estudos e Pesquisas Educacionais Anísio Teixeira, já realiza o levantamento dessas informações, mas falta uma sistematização específica para esses dados.
5: Na sinopse estatística da educação superior, anualmente publicada pelo INEP, já se encontram informações sobre o número de matrículas em curso de graduação das pessoas com deficiência por sexo e tipo de deficiência em cada município brasileiro. Não há, contudo, especificação por instituição de educação superior ou o cálculo de indicadores de permanência, conclusão e evasão, embora nos questionários do

0: referido censo, sejam coletados dados por aluno, curso e instituição que permitam esse detalhamento.
1: O deputado Ismael ressalta que a abrangência dos dados do censo é ainda maior do que a prevista no projeto original, pois inclui todas as instituições de educação superior, públicas e privadas, e não apenas as universidades federais e estaduais. No entanto, falta a organização desses dados para auxiliar na criação de políticas inclusivas. O deputado propôs que não seja criada uma nova lei, mas que as obrigações da União na divulgação dos dados referentes ao ensino superior sejam incluídas no capítulo do Estatuto da Pessoa com Deficiência, que trata do direito à educação. As informações divulgadas deverão subsidiar o planejamento, a implementação, o monitoramento e a avaliação de políticas públicas governamentais voltadas para a inclusão e acessibilidade. A proposta, que dispõe sobre a coleta e a divulgação de dados de pessoas com deficiência no ensino superior, ainda será analisada pelas Comissões de Defesa dos Direitos das Pessoas com Deficiência e de Constituição e Justiça. Se for aprovada, segue para a apreciação do Senado. Da Rádio Câmara de Brasília, Mônica Tati.
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3: Direitos Humanos.
4: Acácio Favacho, do MDB do Amapá, apresentou o projeto que obriga companhias aéreas a conceder desconto mínimo de 80% na passagem de quem precisa viajar por motivo de morte de um familiar. A tarifa humanitária vale para deslocamentos destinados a velório ou sepultamento.
5: A proposta de Acácio Favacho também assegura a remarcação sem multa, crédito ou reembolso integral quando o falecimento ocorrer antes da viagem. O parlamentar afirma que as medidas diminuem as barreiras enfrentadas pelo passageiro durante o período de luto.
3: Saúde.
4: Projeto de Kleber Verde, do MDB do Maranhão, assegura aos pacientes e seus responsáveis o acesso integral a informações sobre medicações administradas na rede de saúde pública e privada. A proposta exige o detalhamento de dados como lote, dosagem, validade e nome do profissional responsável.
5: De acordo com Kleber Verde, casos de urgência e UTI deverão contar com a presença de ao menos 2 profissionais de enfermagem para aplicação de medicamentos. Na visão dele, a medida busca evitar fraudes, erros e tragédias no ambiente hospitalar.
4: Eunice Oliveira, do MDB do Ceará, apoia o trabalho da Frente Parlamentar em defesa da Política Nacional de Plantas Medicinais e Fitoterápicos. O deputado informa que o objetivo do colegiado é incentivar pesquisas.
5: A iniciativa também visa apoiar a produção e ampliar o uso de plantas medicinais e fitoterápicos na saúde pública. No entendimento de Eunice Oliveira, a Frente Parlamentar contribui para o aproveitamento sustentável da biodiversidade brasileira e para o fomento à agricultura familiar.
4: Termina agora esta edição especial do Jornal Câmara dos Deputados, produzida e apresentada pela Rádio Câmara de Brasília, em parceria com a Rádio Câmara de Parauapebas, integrante da Rede Câmara de Rádio.
5: Eu agradeço ao Francesco e a toda a equipe da Câmara de Vereadores de Parauapebas pelo excelente trabalho conjunto.
4: Obrigado à Câmara dos Deputados por esta oportunidade. Esse programa teve trabalhos técnicos de Everson Urani e apresentação de Márcio Aquilissade e Francesco Costa. Boa noite.
5: Muito boa noite. O Jornal Câmara dos Deputados volta amanhã. Você fica agora com o Minuto do TCU.
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6: O Tribunal de Contas da União monitorou 67 universidades federais para verificar medidas de prevenção e combate ao assédio moral e sexual. 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Faltam ainda estruturas adequadas para acolher vítimas, apurar denúncias e capacitar servidores e estudantes. 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
3: 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Você ouviu a voz do Brasil. 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
1: Pedro e Benício, todo mundo tem uma lembrança boa, né?

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Se você tem insônia. Se você está trabalhando. Tem sonambulismo. Ou apenas não quer perder tempo dormindo, né? Seja bem-vindo.

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1: Luan Santana e Léo Foguete. Luan City Festival São Paulo.

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0: acho que você tem que mandar aquela mensagem. 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
1: Porque se fosse eu falaria mais ou menos assim.
2: Ei, boa noite. 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
0: Não, apaga, apaga, apaga.

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1: Eu sei, talvez eu tenha sufocado.

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1: Difícil. 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
2: Olha o que você conseguiu fazer.

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1: Encanto, bom dia, você que tá cedinho aí, começando mais um dia aqui juntos. Atualizando você que tá aí, bom dia. 5:05, você que pulou cedo. 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
1: Máxima batendo 20. Vamos atualizando você. Você que tá cedinho aí, bom dia. 11 graus no Vale.
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1: Bom dia, gente. Chegando cedinho, tudo bom? Bom dia, boa terça. Só você que tá cedinho aí, dia 15 hoje, hein? Tudo bem? Falamos cedo com você. Bom dia.

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1: Bom dia, minha gente. Bom dia você que pula cedo. Tudo bem aí, gente? Começando mais um dia que a gente vai na luta, vai na batalha. E vamos juntos, né? Rádio ligado, sintonizado na Encanto. Aqui a gente começa cedinho. Com você que tá naquele chimarrão, já no lado fogão a lenha, coisa boa, né? Você que tá começando a lida, já no caminhãozão, já no tapetão. Você que tá na lida do campo, é de ator também. Manda aquele bom dia, manda aquele oi, faz o seu pedido musical. Aqui chegamos com notícias e informações. Isso é mais um dia bonito, não vale, hein, gente? Como é que tá na sua região aí? Tem serração, não tem? Me avisa também. Vamos avisando quem tá saindo, tá bom? 386, tudo ok. Não tem neblina, não. Tá bom? Bom dia, quem pulou cedo? Aqui tá começando, tem muita música boa. Bom dia!
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1: Começando aqui.
2: Da Mercosul, meu parceiro!
1: Alô, Chico, tá com a gente. Alô, Neilce, pulou aí também. Alô, Serrinho, já na lida. Bom dia!

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1: Rainha musical, bom dia, gente. Você tá aí, vamos juntos. Mais um dia, mais uma batalha. Cedinho, o pessoal da saúde já saiu. Bom dia também, aqui ó.

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1: 5:18. Bom dia, gente. Bom dia, você que tá aí. Já começamos.
2: Bota a mãozinha assim pra cima.
1: Assim, ó.
2: Vai, vai.

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1: Bom dia, bom dia, 5h21, bom dia, minha gente. Bom dia, você que tá cedinho. Tudo bem aí, tudo certinho, sei que pulou cedo. Bom dia, bom dia, bom dia. Vamos lá, começando, gente. Mais uma batalha, mais um corre. A gente vai juntos, atualizando você. Vai ser mais um dia de sol aí, segundo a previsão, hein, gente. Segundo a previsão, mais um dia de sol, máximo hoje batendo 19. 19 é a máxima no dia de hoje. Bom, gente, atualizando você que tá aí. 19 é a máxima no momento, 9 graus aí pelo vale. Tá bom? Com você que pulou cedinho, você que tá na audiência da Encanto. Amanhã também é tempo bom, quinta tempo bom, sexta tempo bom. Sábado aí, domingo volta a ter chuva aí, gente. Sábado, domingo volta a ter pancadas rápidas de chuva pelo nosso vale. Tá bom? Com você que pula cedo. Tá aí já, né? Deixa eu ver quem tá pulando cedo aqui comigo. Meu amigo Chico manda um oi. Tudo bom, Chigão? Bom dia. Bom dia, meu amigo aqui, o Caiuã. Ô, Caiuã, tá aí já cedo. Quem mais aqui soltando a voz? Bom dia, oi.
2: Bom dia, Detinha, meu querido. Oh,
1: gente boa.
2: Tudo bom?
1: Tudo.
2: Vamos lá, né? Acima do dia.
1: Isso aí, mano, velho.
2: Roma, capital.
1: Ei,
2: toca
1: Marcinho.
2: A música boa aí pra nós curtir na boleia aí.
1: Valeu.
2: Grande abraço.
1: Bom dia, Marquinhos. Boa viagem. Fica com Deus aí, tá bom? Aqui é a Nelly, aqui da JBS. Manda uma música a todos que estão na escuta. Ô, Nelly, beijo, menina. Alô, minha amiga Nelly. Bom dia. Quem mais aqui? Minha amiga Nerley mandando um oi também. Quem mais aqui? Todo mundo tentando um dia, mandando um oi pra gente, escutando vocês. Quem é que mandou aqui? Ótima terça, só não tem um nome no WhatsApp aqui. Tá bom, mas mandou. Ótima terça aí, tá bom? Bom dia. Ah, o Evinho, bom dia, meu irmão, fica com Deus, tá bom? A Glaci de Triste tá aqui também, Glaci, bom dia. Valeu, menina. Quem mais aqui? Bom dia, pedindo música, oi, fala comigo.
3: Salve, Teta, bom dia. Somos o Sermes de Santa Cruz do Sul. Por aqui já estamos no trecho aí, ligadinhos na programação. E roda aí pra gente, se possível, Banda Sétimo Sentido.
1: Ô, oh, mano, velho, vou buscar uma boa aqui, ó. Nova Sétimo Sentido. Bom dia, meu irmão. Fica com Deus aí, tá bom? Todo pessoal que tá na lida, já cedinho, né? Pessoal que tá aí já na luta, na batalha. E assim vamos. Com Encanto, cedinho com você, que tá aí pulando já, na audiência, já na companhia. Valeu, meu irmão, ficar com Deus, hein? Bom dia aqui.
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1: Bom dia, gente. 5:30, bom dia, você que tá cedinho. Vamos lá. Você que tá começando, pode pedir a sua, gente. Sinta-se em casa e à vontade. Deixa eu dar uma olhadinha nas câmeras, é que eu acho que não tem encerração, não, gente. Deve estar tudo ok aí. Região mais alta, CRN, Pouso Novo, me avise. Tô olhando aqui a 129, Mussum, Encantado também, tá tudo ok. 386 também, não tem neblina. Na 130, que tem bastante, né? Mas não tem. Tá tudo ok aí também, tá bom, gente? Então, ó, 130 também. Tem um pouquinho aí, gente, mas não é muita coisa, não. Tá bom? Você que tá pela região, me avisa. Como é que tá aí a situação? A região mais alta, vamos avisando quem tá saindo e assim vamos, né? Com você que pula cedo. Vamos lá, nosso intervalo vem rápido. Tá chegando notícias, informações. Você é bem informado na Encanto. Bom dia!
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3: Máximo hoje batendo 20. Vamos atualizando você que tá cedinho aí. 9 graus no vale.
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3: Notícias em nossa região. Você começando já bem informado, portais aqui do nosso vale. Você começa bem informado, novo viaduto. Içamento de vigas bloqueia a pista aí das novas Santa Rita, tá bom, gente? Pode acontecer aí o bloqueio. Também mais notícias que chamam atenção aqui. Grêmio oficializa Renato Portaluppi como novo técnico. Bom, um pouquinho de notícias aí, informações. Você começando seu dia bem informado, juntos, a nossa Encanto. Também, gente, Mega Sena, pode pagar hoje. 95 milhões, Mega Sena, pode pagar hoje, gente. Tá bom? No Correio do Povo, a gente informa você. Frio se intensifica no estado e terça terá sol entre nuvens. Tá bom? Também aqui, greve nos Correios. TST determina a manutenção de 80% do efetivo. Bom, um pouquinho de notícias, informações. Você começando seu dia bem informado, juntos, na nossa Encanto. Bom dia, você que tá aqui.
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3: De volta. Bom dia, gente. 22 para 6. Tudo bem? Tudo ok? Juntos aqui também.
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3: Bom dia. Mas é o nosso Sobandas, com você que tá pulando cedinho, com você que tá aí na companhia já, né, gente? Na lida, na batalha. Deixa eu ver quem tá aqui. A Nilce Wade, provavelmente. Bom dia, Serrinha tá aí também. Eita, nosso WhatsApp aqui bombando. Deixa eu ver quem tá mandando recado. Bom dia, oi.
20: Bom dia, Teta.
3: Tudo bom?
20: O Ademir aqui da banda do...
3: O Ademir.
20: Da banda Milênio, que mais escutar.
3: Tá. Quem?
20: Valeu. Toca toda com a minha família aí da banda do...
3: Tá bom. Bom dia, meu amigo. Bom dia, já cedinho. Quem mais, oi?
21: Bom dia, Teta. Tudo certo?
3: Tudo.
0: Bota uma música aí pra esgureira cúbica aí também, em direção Porto Alegre.
3: Pô, mano, velho.
0: Positivo, boa Pose. Semana pra nós aí.
3: Valeu, Janinhas, boa viagem, bom dia. Oi.
21: Bom dia, meu amigo Teta Rodrigues, meu irmão, tudo certo com você? Aquele tudo. Abraço pra você, toda a equipe da Encanto e os ouvintes.
3: Tem Pode mais,
21: ser uma música do Corpo e Alma. Tá. É o Márcio Gal de Lajado. Estamos indo de Venâncio para a noite do meio.
3: Ei,
21: aquele abraço, Teta.
3: Bom dia, mano, velho. Já anotado aqui teu pedido musical? A gente deixa no ponto, daqui a pouquinho já rodamos. Quem mais aqui? Mandando recado, minha amiga Clarice Steffen está com a gente. Alô, patroninha também, bom dia. Alô, Paulinho. Paulo, meu conterrâneo. Bom dia, Paulo. A Nirlei e o Volmir mandando recado aqui também. A Nilce Wade. Tudo bom, Teta? Bom dia, mandou pra gente. Ó, atenção, tem uma carreta quebrada na travessia de Roca Mussum. Passa tranquilo, só muita atenção. Valeu, meu amigo. Presta atenção, gente. Tem uma carreta estragada aí, Roca Mussum. Valeu, Vinho. Bom dia, meu irmão. Fica com Deus, hein?
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1: 18 para 6, bom dia.

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1: 15 para 6, bom dia, gente. Alô, Bruno dá o curso com a gente. Eita, Bruno, já cedinho. Bom dia, bom dia.

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1: Bom dia, 12/6, bom dia, vamos lá, gente. Você que tá cedinho, seja bem-vindo ao nosso Encanto, aqui seu dia começa melhor. Pode apostar, hein? Deixa eu ver quem tá aqui mandando aquele recado, aquele bom dia, meu amigo, patroninha, pessoal da Real Porto Seguro, já cedinho aí. Bom dia, meu amigo. Ô, gente, o costelão acabou. Hoje é meio-dia, a gente vai divulgar aí os dois ganhadores do Vale Costelão. Eita, R$700, hein? Hoje é meio-dia. Tá bom? Quem mais aqui? Sorte de criança, tudo certinho. A Letícia tá aqui, tudo certo. Letícia, boa sorte, bom dia. Quem mais aqui? O Marcelão, tudo certinho também. Bom dia. Quem mais? Meu amigo Selvi lá em Vespasiano, já cedinho. Bom dia, Selvi. Já pulou cedo? Então tá bom. Bom dia. Quem tá aí já cedinho, né? Vamos lá. Seja bem-vindo ao nosso Encanto. Alô, meu amigo 190 tá aí também, dizendo, ó, tô aqui escutando vocês. Eita, 190. Bom dia, meu amigão. Já pulou cedo, já na audiência da Encanto. E assim vamos, aqui, ó.
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1: Bom dia, ótimo dia, gente. Você tá começando 5/6, máximo hoje batendo 20. No momento 9 graus pelo vale, bota o agasalho, você que tá saindo cedinho. Baixou uma serração, falei que não ia ter serração, gente, mas baixou uma serração e Arroio do Meio, tô olhando aqui, gente, hein? Eita, nós, hein? Serração fechada, Arroio do Meio, 130, então cuidado e atenção, tá bom? Você que tá pela região aí, vai com calma, tá bom, gente? Bom dia, quem mais aqui? Marcinho Gal tá com a gente também. Bom dia, Diegão, tá aqui o Diego. O costelão acabou, mano, velho. Acabou o costelão. Hoje é meio-dia, vamos divulgar aí os contemplados da promoção daquele costelão farroupilha especial, tá bom? Bom dia. Você que tá aí, você que tá na audiência, você que tá cedinho, juntos com a nossa Encanto. Bom dia. Aqui, ó.
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11: Máxima batendo 20. Baixou uma serração, Arroio do Meio, gente. Cuidado e atenção aí. Você que tá pela região, bom dia a você que pulou cedo. 9 graus no vale.
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2: Aquela mensagem positiva todas as manhãs. Você que tá começando, gente. Você que tá aí. Atenção nessa aqui, gente. Não é que você não consegue, é que você não tenta. Pensa nisso, gente. Pensa nisso. Tudo aquilo que você faz hoje, um dia, você começou pequeno. Tudo que você começou aí, um dia, você foi lá e conquistou. Você foi lá e conseguiu. Então pensa nisso. Não é você que não consegue, é você que não tenta. Tudo aquilo que você faz hoje, um dia você começou pequeno. Um dia teve aquele início. E tudo, quanto mais você tenta, mais perto do seu objetivo você chega. Pensa nisso, tá bom? 6:02. Bom dia. Aqui, ó, começando diazão no vale. Tudo bem contigo? Convido você a pedir a sua. Você a começar o dia feliz. Agradecendo.

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2: Bom dia, 6:05, bom dia, minha gente. Eita, diazão lindo começando. Tô dando lado de Lajeado, estrela aqui, gente. Arroio do Meio tem serração, região mais alta, Teneblina. Como é que tá na sua região? Manda aquela foto. Manda aquele dia bonito aí começando. Tudo bem, gente? Vamos lá pegar essa energia boa, vamos começar. Desanima não, bota a fé que dá e vamos correr. Aqui, a gente começa cedinho com você, hein?
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2: 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Bom dia. Vamos lá? Aqui vai começar, gente. Você que tá aí, pede a tua. Tem aquela que você gosta? Muito tempo você não escuta? Fique à vontade. Pode pedir a sua também, viu, gente? Pode pedir aquela que você gosta. A gente roda aqui, ó.
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2: 6:07. Alô, meu amigo Jorge, já pulou aí? Ronaldão tá aí também, bom dia. Alô, Chico. Meu amigo Bernão dá o curso, tá com a gente aí também, 190 no caminhãozão, aquele caminhão bonito, aquele dia lindo nascendo, e um modão bom, hein? Eita, assim, ó,

Começando mais um dia, né, gente? Vamos lá, bota fé, bota pensamento positivo. E a gente vai começar bem, né? Começar feliz. Com você que tá pulando cedo. 6h10. Bom dia, gente.

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1: 6h15. Ótimo dia, gente. Amanhecer no vale, amanhecer bonito. Alguns pontos de serração. Fala, meu amigo Tonioli, bom chimarrão, hein? Joãozinho tá pulando aí. Alô, Jorge, pulou, diz ele, ó, tô aqui, bom dia, bom dia. Você tá começando, gente, é isso mesmo aí, com você. Comece feliz, mais um dia, 6h15. Bom dia, bom dia.

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1: 6h18, bom dia, gente. Você que tá aí, 6h18, começando mais um dia lindo, hein? Vai pegar pontos com neblina, pontos aí com o dia nascendo, dia lindo. Sol chegando em todo o vale, em toda a região. E assim a gente vai, com você que pula cedo. Você que acorda cedinho, hein? Aqui, ó.

0: Eita, moda linda, hein?
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0: Mais ótimo dia, gente. Aqui começando com você cedinho. 6h24. Bom dia. Sentei também, tá bastante movimento, mas tudo fluindo, tudo andando. Sol chegando pela região, dia bonito começando, 10 graus aí pelo vale. Bom dia. Bom dia a você que tá cedinho. Ponte da 129. Que liga aí, Mussum, Encantado, Encantado, Mussum, tudo andando, tudo indo, tá bom, gente? Bom dia, você que tá aí. Deixa eu ver quem tá mandando recado. Quem tá pulando cedo aqui, meu amigo Jorge, manda um oi. O Gessi, meu amigo Mua, tá aí também. Bom dia. Quem disse que o povo não pula cedo? Pula cedo, sim. Alô, Machadinho, meu vizinho. Tudo bom, Machado? Bom dia. André, linha Frank. Diz ele, ó, tô aqui escutando vocês. Teutônia, diz ele, 11 graus aqui. Valeu, meu amigo. O Darcy, o amigo das cucas. Tudo bom, Darcyzinho? Bom dia. Ele tá mandando uma música pra gente, pode ser Vitor e Léo? Ah, deixa eu ver aqui. Já anotei aqui, meu amigo. Bom dia. Deixa pra nós. Vou buscar teu pedido, Marquinhos. O costelão terminou, viu, gente? Terminou o costelão. Hoje ao meio-dia vão divulgar aí os contemplados. Tá bom? Bom dia. Quem mais aqui?
2: Bom dia, Teta.
0: Ô, negão. Tudo bom?
2: Negão da Roca, por cá. Tamo aí pro lado do Verão Senhores, tá bom?
0: Chique.
2: Toca aí pra nós.
0: Pede.
2: Copo de vinho.
0: Eita,
2: tá bom?
0: Nós, hein? Essa é boa.
2: Abençoada terça-feira pra todos nós aí, Teta. Grande abraço aí.
0: Tudo de bom. Eita, deixa eu ver se eu acho essa. Deixa pra nós. Bom dia, mano velho. Deixa eu ver mais quem tá aqui, mandando recado. Alô, Maiquinho, pessoal Sansão com a gente aí, pessoal do 6x6, já na audiência aí, né, todo mundo. Bom dia, gente, bom dia, já na audiência aí, oi.
3: Bom dia, Teto. Ô, Teto, mandou uma música aí pros guris da Pindoro, da DRF.
0: Tá, ok.
3: Tamo na Pindoro e curtindo uma música com
0: Ei,
3: vocês.
0: Tá, nós, hein.
3: Bota da banda Rainha Musical.
0: Ok.
3: Tamo na escuta, é o DJ da DJ Paulo, da Cassol, São José.
0: Ô, Paulinho. Um
3: abraço aí.
0: Bom dia,
3: pra tá? Vocês aí, pro pessoal ouvinte.
0: Quem, Paulo? Valeu. Bom dia, meu amigo. Deixa pra nós. Bom dia, pessoal das pinturas aí. Vamos juntos. Com Encanto. Quem mais aqui? Minha amiga Vivi. Oi, Vivi. É você? Bom dia. Oi, tudo bom?
4: Bom dia, Tetã. Tudo dia. Bem?
0: Tudo,
4: se
0: Vivi.
4: Possível, toca aí um trio Parada Dura pra nós aí. Fica a tua escolha.
0: Oh,
4: abração.
0: Vivi.
4: Boa semana.
0: Como é que tá na Serra? Um dia bonito também? Me avisa aí, Anésio. Como é que tá a situação? Indo rumo à Serra Gaúcha. E assim vamos. Tudo bom, Tetã? Bom dia. Minha amiga Maria Pelens. Tá na audiência aqui também, bom dia. Quem mais aqui, ó? Oi!
5: Tá, bom dia!
0: Dia!
5: Cornélio, como é que tá, amigo?
0: Ei, tudo bem? Tudo?
5: Pegando aquela serração aí, subindo a Nova Brecha.
0: Eita, cuidado aí!
5: Fechadito! Olha pra nós aí, noite de novo, minhas parceiro. Vamos curtir aí. Feito! Um abraço aí, positivo, bom trabalho!
0: Positivo, mano, velho! Ei, Luizão, boa viagem pra você, fica com Deus, hein? Deus abençoe, todo mundo tá começando cedinho, vamos lá, vamos na fé, desanimar não pode, temos que seguir, aqui ó.
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9: Máxima batendo 20. Vamos atualizando, dia lindo. 10 graus no vale.
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9: Bom dia, gente, dia lindo começando. Calma aí, tem serração, mas vem o sol. Lá já tem um dia lindo, hein? Bom dia, bom dia. 27 para 7, aqui ó. De volta.
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9: 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Eita, nós, hein? 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Vamos juntos? Você que tá aí, gente. Pede a tua, dá tempo ainda. Tá bom? Vamos lá, boa terça. Máximo hoje batendo 20. No momento, 10 graus pelo vale. Juntos, na nossa Encanto. Nosso baúzão. Só moda boa, né? Moda boa. Aquele modão das antigas que a gente roda.
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9: Alô, meu amigo Nanico, tá com a gente aí. Alô, Idilê. Eita, nós, hein? Essa moda é linda. Chegando aqui, ó, Gê Giovanni.
23: Que responsa, hein?

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1: 20 para 7, bom dia, gente. Ei, uma tá boa demais, hein? Alô, Diga, alô, Thales, pessoal Belmonte com a gente aí já. Alô, Fabiano, pessoal da LF, já cedinho. Isso aqui é moda linda, gente. Esse diazão, hein?

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1: Encanto 15 para 7. Bom dia, gente. Você que tá aí 15 para 7.

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1: Bom dia, gente. 12 para 7. Ei, modão bom demais, né? Você que tá aí, bom dia. Você que tá começando. Você que tá na audiência, na Encanto, cedinho, né? Vamos juntos, diazão. Tô olhando aqui o lado de Lajado, gente. Estrela, um dia lindo. Já em Arroio do Meio tem encerração. Nossa região encantada aqui, neblina também. Como é que tá na sua região aí, gente? Me avisa, né? Tá bom? Quem mais aqui, ó, mandando recado. Alô, Davi Alex, tá de aniversário hoje. Meu amigo Gilson que mandou dizer, ó, manda alusão aí. Estamos na escuta. Bom dia. Bom dia, nego Silva. Pessoal da saúde. Pessoal do G8 aí, todo o pessoal da saúde, né, gente? Bom dia. Bom dia, meu amigo aqui, ó, mandando recado. Jaime. Ô, Jaime, cadê o torresmo? Alô, Jaime, alô, Sorriso. E todo o time aí. Eita, povo bacana. Quem mais aqui? Tudo bom, Teta? Bom dia. Quem mandou oi? Tudo bom?
2: Bom dia, Teta.
1: Tudo bem?
2: Excelente a pensada terça-feira para todos. Boa, nós. Amiga. E vocês estarão em todo o café.
1: Lirce, beijo.
2: Lirce, Lante, Olavia, Sachiado.
1: Fica com Deus.
2: Escuta, um grande abraço, Teta.
1: Valeu, menina. Deus te abençoe. Bom dia, lindo. Oi.
3: Bom dia, Encanto. Bom dia, comunicadora. Aqui em menina. Arroz do Meio, Bela Vista, Seração Baixa.
1: Eita, nós, hein?
3: Deu uma música aí com...
1: Tá bom, menina? As cortou o finalzinho do áudio, manda de novo, fique à vontade, tá bom? Alô, Ivete, alô, Renner, bom chimarrão. Tudo bom, amigão? Tá tudo bem? Estamos na rodagem, manda alusão aí. Estamos por cá no Rio de Janeiro, hein? E ligados na Encanto. Eita, Encanto. Bom dia, ô Marcelão, um abraço pra você aí, gente. Tá no Rio, tá no aplicativo, tá ligado na Encanto. Positivo? Bom dia, meu irmão. Fica com Deus aí, tá bom?
4: Bom dia, Teta.
1: Dia.
4: Uma música hoje a todos motora da saúde e educação de capitão, que são sempre ligados. Um beijo a você, meu querido.
1: Beijo, menina. Fica com Deus aí, tá bom? Fico feliz, hein? Feliz pela sua audiência. Quem mais aqui? Mais um recadinho, vai dar tempo. Eita.
5: Bom dia, Teta.
1: Dia.
5: Aqui é o Rodrigo. Lajeado,
1: porra, de
5: taça, fazendo um pisinho polido aí.
1: Positivo?
5: Manda um abraço aí pra galera da Prêmio Piso.
1: Com Deus aí,
5: tá? Abençoado dia a todos aí. Tudo de bom.
1: Com Deus.
5: Dá uma música aí pra nós aí.
1: Tchau pra nós. Bom dia, meu irmão. Um abraço pra vocês das obras, hein? Alô, Ronaldão Felaporte. Meu irmão, dizer, manda alusão a toda a turma. Na audiência já. Na companhia da Encanto. Eita, time. Vamos lá, abraço pra vocês aí, viu? Bom dia. Bom dia, meu mano. Ali o Marcelão do Pão. Cadê aquela cuca deliciosa, Marcelão?
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1: Nosso baú, gente. 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Depois da propaganda política, tá chegando aqui.
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1: Vamos juntos, você que tá aí, gente, ótimo dia de azão, hein? Sol chegando em todo o vale, em toda a região, espantando a serração, e um dia lindo, aqui ó. Bom dia! 9, faltando para 7.
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6: Máxima hoje, bater daí, gente, 20. Vamos atualizando você no CBM, sua casa mais completa. Pascoalinho Lajado. Alô, Marcão, alô, Ana e todo o time. 10,5 graus.
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6: Bom dia, gente. Daqui a pouquinho tem propaganda política chegando. Depois vem o nosso sertão. Dia lindo em todo o vale. De ação pela região. Bom dia. Você que tá ligado aqui, gente. Vamos juntos. Eu, você, ligados ao nosso. 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Bom dia a toda a equipe, tá bom? 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

0: massa, onde não sei de ninguém. É massa, hein?
1: A paz do céu.
0: Eu só não sei até que ponto. Tem que ver, tem que ver.
1: Vamos assim, ó. Vamos junto com a

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3: Bom dia, gente. Vamos juntos. Diazão no Vale, terça lindona, sol em todo vale, toda a região. Aqui, ó. 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Segue eles aí. 7h25, bom dia.
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1: Mas vamos falar desse dia lindão, gente. Máxima hoje batendo 20, 20 é a máxima no dia de hoje. Segundo a previsão, vai ser mais um dia bonito, hein, gente? Mais um dia bonito aí. Sol em todo vale, em toda a região. Amanhã também. Mínima de 6, amanhã chama atenção. Máxima de 20, amanhã também. Quinta, 25. Sexta, mínima de 9, máxima 27. Aí sabadão, final de semana, muda o tempo, gente. Pode acontecer pancadas rápidas, mas é pouca intensidade. Pode acontecer pancadas rápidas no nosso vale, no sábado e no domingo. Então, gente, até sexta, tempo bom em todo vale, em toda a região. A mínima de 6, que chama atenção aí amanhã. Tá bom, gente? 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
7: Positivo? Copiou daí, galera?
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1: Máxima batendo 20. Vamos atualizando você que tá aí. 11 graus e um dia lindo.
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1: Bom dia, gente. Chegando cedinho, 27 pelas 8. Tudo bem, tudo ok? Dia lindo. Vamos juntos. Solta a voz, tem cinema. Manda teu bom dia, Amanda. Aqui tá começando. Eu, você e o nosso.
13: 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Bom dia.
14: Bom dia, Tetinha.
1: Bom dia a todo mundo. Bom dia quem pula cedo nesse dia lindo. Ei, tá pulando da cama. Vai dar uma olhadinha na janela aí. Ah, se espreguiça e dá uma olhada nesse dia lindo. Pega essa energia boa e vamos correr, vamos batalhar. Vamos lá, gente. Vamos lá, não adianta. Temos que correr. Nada cai do céu se não for a chuva, né? Vamos batalhar. 130 já tem lentidão, gente. Já tem aquela lentidão todas as manhãs, mas não é muita coisa, não. Mas tá lenta aí já na 130, tá bom? Mas tem um dia lindo. Dia lindo. Você que tá aí pode soltar a voz, pode mandar aquele recado, pode mandar aquele bom dia. Deixa eu ver a rua do meio, gente. Já chegou o sol? Hoje bem cedinho tinha bastante serração e neblina, né? Encantado, já tá chegando o sol. Vamos nessa, rua do meio também. 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Tá lindo. 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Vamos juntos aqui. Multiverso Encanto, você que tá aí, gente, pede a tua, manda seu recado. Aqui, todos os estilos musicais.
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1: 25 para as 8. Bom dia, gente. Alô, Jaime, tá aí?
15: É uma viagem. Inevitável.

0: pra quê? 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
1: Diazão no Vale, gente. 22 pras 8, hein? Bom dia. Você que tá aí? Alô, meu amigo Paludo. Tá com a gente aí, Ricardinho? Bom dia.

20 para as 8, bom dia, gente. Ei, Matheus Calma, cantam no sertão. Bom dia, você que tá aí, gente. 130, um pouquinho de lentidão aí. Tá bom, mas tem um dia lindo. É a moda boa. Se ligar na Encanto, solta a voz, tem cinema, hein? Bom dia.

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1: Bom dia, meu amigo Teta.
2: Dia, tudo bom?
1: Ótima terça-feira para todos nós. Um abraço do Sandro.
2: Vamos,
1: agro não para.
2: Bom dia, Sandrinho. Isso aí, moda boa para você, Sandrinho. 15 pelas 8. Diazão, hein? Bom dia, gente. Aqui, ó.

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2: 12 pelas 8, bom dia, gente. Guilherme Benuto, Panda. Ei, uma

0: bom dia, minha gente. Você que tá aí 5 pelas 8, diazão no vale. Já ficou legal demais, hein? Edberito e Samuel, toda mulher. Eita, nós juntamos um pagode com sertanejo aqui, ficou legal, hein? Alô, Lucianinho das Trufas, tá com a gente aí também. Bom dia, Lucianinho, como é que você está? Tudo bem contigo? Tudo certinho? Bom dia. Quem mais aqui mandando recado? Mandando aqui meu amigo Valdir. Ô, Valdir, tudo bem contigo? Botando aqui, gente, ó. Sorte de criança. Valdir Antônio, tudo certinho, tudo ok. Boa sorte. Quem mais aqui, meu amigo Juliano? Tá aí também. Quem manda bom dia de áudio, Vale Cinema. Ô, Serli, bom dia, menina. Tudo bom, Teta? Bom dia. Coloca meu esposo Paulo César. Desejar aí um ótimo dia a todos os ouvintes da Rádio Encanto. Abraço pra ele também. Ei, tá tudo certinho aqui, tá bom? Alô, Paulinho César. Tem um abraço seu da Milena. Bom dia. Quem mais aqui? É a Michelle mandando aqui o João Pedro. Tudo certinho, Secret Encanto. Quem mais aqui mandando recado? Luiz Rony. Ô, Luizão, tudo bom? Abraço pra você. Fica com Deus aí, tá bom? Bom dia. Quem mais aqui mandando recado? Secret Encanto. Ô, gente, o Costelão acabou, hein? Acabou a promoção do Costelão. Mas se ele ganhar ao meio-dia, a gente vai divulgar. Os dois ganhadores da promoção. R$700, vale Costelão, hein? Eita, coisa boa demais, hein? Um ótimo dia aí, viu, gente? Vamos juntos com a nossa Encanto. Quem mais aqui? O Fabiano no táxi também. Fabiano, um bom dia. Tá com a gente aí. Deixa eu só atualizar como é que tá aqui, gente, a situação da 130. A gente atualiza você que tá saindo de casa aí já, né? Ó, a 130 já tá aliviada. Coisa boa, né, gente? Coisa boa. 453 aí que já tava com bastante lentidão, já não tem mais tanto. E assim vai. Coisa boa. Diazão, dia bonito.
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0: 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Alô, diretor André. Sempre ligado na Encanto. 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Vamos juntos. Intervalo bem rápido. Tem dica de saúde chegando. Tem o seu áudio que vale cinema. Se você tiver um tempinho, pode mandar aí também, tá bom? Música boa, seu dia começando melhor. Seu dia feliz. Juntos, aqui. Bom dia. Nosso Sertão, atualiza você, mas chegando aqui meu amigo Erasmo, Passarela, hein? Com recado especial. 2, faltando para as 8, pode falar.
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4: Dica de saúde chegando, dica de todas as manhãs aqui na Encanto, quando a gente chega, uma dica muito especial para você que está começando seu dia. Atenção, gente, a gordura localizada nas costas pode ter muitos motivos, muitas causas, entre elas a precipitação aí genética. E a predisposição também. Assim como algumas mulheres, a tendência é acumular mais gordura na barriga ou culote. Entre outras, ela pode se acumular nas costas. Mas outros fatores ajudam. Atenção, gente, como a pílula anticoncepcional. Acabar aí com a gordura localizada nas costas, o ideal é combinar uma redução alimentar com a prática de exercícios físicos. Para ter melhor resultado, vale aí recorrer aos tratamentos estéticos. 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
4: Máxima hoje batendo aí, gente, os 20, dia lindo em todo o vale. 11 graus na região.
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0: com a gente, 85, ei, que passa voando. Bom dia, minha gente. 85, 11 graus, não vale um dia lindo? Vamos juntos, aqui ó. Ótimo dia, você que tá aí, gente. Você que tá na companhia da Encanto. 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Bom dia. 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Ótimo dia aí. Vamos nessa. Ô, gente, se você tem um tempinho, você quer mandar o teu bom dia aqui, ó.
1: Bom dia, Tetinha.
0: Manda teu bom dia aí. Bom dia, Dudinha. Bom dia, Fernandinho. Sou doces com a gente. Vamos lá. Manda teu bom dia, que vale cinema. Ó, quem mandou bom dia aqui, ó. Vale cinema, ó. Oi.
2: Bom dia. Pessoal.
0: Tudo bem?
2: Quero participar do Santaís do Ingresso pro Cinema. Mas Anelisa fechou. Vendameiro de Lajado.
0: Ani, beijo. Ô, Nikita, pula na cama. Teu Gustavo Lima tá aí, ó, menina.

0: 8 e 12, bom dia, gente. Você tá aí, 8 e 12.
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2: Nossa, encantou Eduardo Costa, 8h16. Ei, uma da boa demais, hein? Alô, Lucianinho, tá com a gente aí também. Bom dia. Alô, Basílio, boa viagem.

0: pensa no diazão. Bota fé e vamos lá, gente. 8h25. Feliz ter você aqui que tem de recado chegando, gente. Eita, mas vou falar pra vocês, tá um dia lindo. Deixa eu olhar a Serra Gaúcha como é que tá. Temos um sinal da InfoSat aqui. Meu amigo Joel, Zé, assim, pode olhar lá como é que tá na Serra Gaúcha. Ô, Joelzinho, tô acessando aqui. Alô, Joel, meu amigo. Alô, João, todo o time aí. Ó, a Serra Gaúcha também. Um dia lindão, hein, gente. Lindão, pelo vale, pela região. Quem mais mandando recado aqui, mandando ver. Tudo bom, Teta? Bom dia, mandou oi pra gente, meu amigo Vitor. Tá com a gente, o Joel disse assim, eu tô aqui escutando. Ei, Joel, mas aí, hein? Ei, meu amigo, bom dia. Bom dia, Joelzinho. Quem mais aqui, ó, mandando recado. Tudo bom, Teta? Bom dia, mandou oi pra gente, escutando vocês. Ah, Júlia, na promoção, tudo certinho, 10 aninhos, e também o Pedro. Esse Pedro é a milhão também, Guto. Me fala aí, meu amigo, bom dia. Ô, Belzinha, tudo bem contigo? Beijo, Bel. Deixa eu ver que dia lindo, o pessoal mandou um vídeo aqui, verdade, né? Ô, Glaci, diazão, menino, ela botou um vídeo aqui, ó. Coisa linda demais, né? Vamos lá, pegar essa energia boa e vamos correr. Quem mais aqui? Micael também, tudo certinho. Quem mais mandando recado, soltando a voz? Fala comigo, bom dia. Oi, quem tá aí?
1: Fala, Teta, fala, Sertão Encanto. Bom dia, bom dia, bom dia.
0: Tudo bem aí?
1: A toda a audiência aí. Teta, manda aí uma bem top aí pros guris da delavagem aí.
0: Tá.
1: Que estão sempre ligadinhos aí na melhor.
0: Show,
1: valeu, tá na Encanto, tá sempre na frente.
0: Eita, aí fechou. Arraizá, hein? Bom dia. Ó, oh, meu amigo Alessandro de Palmas, como é que você está, Alessandro? Tudo bem contigo? Tudo certinho, tudo ok. Então tá bom, aqui ó. Sertão Encanto. Nosso Sertão, atualiza você, meu amigo, minha amiga. 8h26.
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2: E atenção, gente, a semeadura do milho já alcança 54% da área prevista do nosso estado, onde a projeção é cultivar cerca de 896 mil hectares nessa safra. Apesar do avanço do plantio, o frio intenso, as geadas e o excesso de umidade atrasaram o desenvolvimento das lavouras e podem ter causado danos em algumas regiões. A Emater estima a produção de 6,91 milhões de toneladas, enquanto produtores seguem atentos também às condições do trigo, da granola, do arroz e do feijão, hein? Notícia boa.
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2: Máxima hoje, bacana, gente, sei que tá na audiência, tá engano? 22, subiu um pouquinho aqui, mais um dia lindo em todo o vale. 12 graus na região.
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2: Mais aquele pedido musical chega, gente! 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
2: De volta, gente, 27 para as 9. Tudo bem, tudo certinho, tudo ok. Vamos juntos, eu, você também. Aqui, ó, bom dia, bom dia. 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
2: 26 para as 9. Pediu, levou, hein?
13: Existe uma teoria que se chama 90-10, onde uma pessoa tem 90% daquilo que você procura em alguém. Só que você foca naqueles 10% que falta. Aí você sai pra rua, se aventura, e realmente você encontra aqueles 10%, mas não se deu conta que perdeu os 90%.

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2: Faz barulho aí!

11 para as 9. Bom dia, gente. Tem Thiago? Eita, vamos lá, gente. Diazão, 22 a máxima, 12 graus no vale.

0: Vamos juntos. 5 para as 9, Sertão Encanto. Bom, gente, tô olhando aqui pelas câmeras também, tudo fluindo. Na porta 729, tudo ok. Veículos leves, hein, gente? Também Roca, Moção, Desvio também. Tá tudo fluindo, tudo andando. Deixa eu ver quem tá mandando recado aqui, mandando aquele oi, aquele bom dia nesse diazão, nessa terça lindona em todo vale. Tudo bom? Me coloca, o costelão acabou, gente, acabou. Hoje é meio dia, vamos divulgar quem ganhou os 2 costelões. Trate supermercados. Tudo bom, Teta? Quem mandou aqui, ó? Trânsito, parada aí, passando pedágio, sentido Encantado, Lajeado, hein, gente? Deve ter um acidente aí. Deixa eu só ver como é que tá a situação aqui, já atualizando você. Então, atenção, gente. Você que tá pegando Encantado, Lajeado, depois do pedágio, tá trancado aí, ó. Tem lentidão. Inclusive, tô vendo nosso mapa aqui. Bom, qualquer informação pode repassar pra gente aí o que que tem aí. Tá bom, Gabi? Valeu, meu amigo. Quem mais aqui? Tudo bom, Teta? Bom dia. Mandando recado aqui, ó. Meu amigo Gutão. Ô, Gutão. Um abraço pra você, Gutô. Bom dia, meu amigo. Tá aí na batalha. Eita, abraço pro Pedrinho e todo mundo aí, Guto. Tá bom? Quem mais aqui? Sorte de criança. Sicredi Encanto. Roselaine Responsável. Davi, boa sorte. Ah, o pessoal botando aqui uma obra, né, gente? Depois do pedágio aí de Encantado. Encantado Lajeado. Valeu, Gabi, pela informação, meu amigão. Bom dia. Vamos juntos. Você que tá ligado aqui, ó.
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0: Ei, Zé Antônio, tá aí? Bom dia.
2: Fala aí, Teta. Olha só, quando o assunto é música, aquelas curiosidades que a gente gosta de saber, já sabe quem chamar, né? Heron Dalmolin. Tem vídeo novo com ele no nosso Instagram. Passa lá, Encanto 100.1 e confere.
0: Show de bola aqui, ó.
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0: Nossa, Encanto com você. Bom dia, minha gente. 4 faltando pras 9.
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0: Informação na Encanto, seu dia bem informado com a gente. Atenção, gente, a Corsan realiza nessa semana uma série de obras e ações de saneamento em municípios da região dos vales, entre eles Lajeado, Venâncio, Santa Cruz do Sul e Nova Brécia. Os trabalhos incluem aí implantação de redes de esgoto, recuperação de pavimentos, atividades de educação ambiental e também aproximação com as comunidades. No Vale, a companhia também divulga vagas para operadores de estação de tratamento de água em Lajeado, Arroio do Meio Encantado e também Taquari. 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
4: Máxima batendo aí, gente, os 22. Atualizando você que tá aí. 12 graus e meio no vale.
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4: Essa semana tem, vamos invadir mais uma casa, a gente vai até você. Você quer Encanto na sua casa? É, gente, então bota teu nome aí, tem um Vale Ranch do Via Atacadista, tem presente da Encanto, a gente vai até você, bota teu nome aí.
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4: Nossa, encantou. Um ótimo dia, gente. Tô indo nessa. Beijo no coração de vocês. Eu volto pelas ruas. Tem unidade móvel. Tem um pit stop pelas ruas também. Fica ligado aqui, ó. Juntos, eu, você. Eles estão chegando. Vai que é tua, Carioca. Vai que é tua, Heron. Tchau, gente. Fiquem com Deus. Tiazão no vale. Boa terça.

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1: Simbora, meu povo. Começando mais um Vitamina 100, sempre pegando aquele rastro de alegria dele. Teta Rodrigues, vamos que vamos. Vitamina 100 no ar, nesta terça-feira, dia 15 de setembro. Metade do mês de setembro, hein? Tempo passa, o tempo voa, que loucura! Vamos lá, liberando aqui os canais de interatividades, redes sociais Encanto 100.1, o nosso site encantofm.com.br, o WhatsApp o 998-39-1001, sempre para você participar de todos.

0: As promoções, que não são poucas, já aproveita e manda o beijo pra quem você gosta. Tem a promoção Sorte de Criança, tem Invasão nas Obras, tem Encanto na Minha Casa, tem ingressos pro cinema, tem Pit Stop da Encanto, tem o Churrasquinho da Encanto e o Fechado com a Encanto. E hoje no Sem Censura, vamos saber, hein? Quem ganhou o costelão Farroupilha? São dois costelões. Ô, rapaz, semana Farroupilha se aproxima. Semana não, é um dia, gaúcho. Se aproximando, porque já estamos em clima Farroupilha, né? E esse costelão vai cair, ó, que nem uma luva, pra comemorar a semana Farroupilha aí, tá bom? 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E para começar bem oficialmente o programa, ele. Bom dia,
1: Elon. Bom dia, Carrie Oka.
0: E aí?
1: Estamos aí na terça-feira, semana bonita, tempo bom. Vamos curtir um tempo, daqui a pouco tem previsão. Tem várias informações com Charlotte, com todo mundo, no nosso Vitamina Mais Que Vitaminado. Saudando a terça-feira, 15 de novembro, dia do cliente. Um abraço a todos os nossos clientes.
0: Nossos clientes aqui.
1: O Teta hoje vai à loucura. O Teta vai à loucura hoje.
0: Não só o Teta, todos nós amamos nossos clientes, hein?
1: O Teta ama mais.
0: Ah, o Teta ama mais. É verdade. Olha aí o Giovanni Gil.
1: O Giovanni Gil tá aqui também. O Teta tem uma sorte, cara, que ele gosta demais dos clientes, cara.
0: É demais.
1: Imagina se ele não gostasse, como é que ia ser? Mas não, ele gosta, ainda bem, muito. É, dia do cliente, hoje é dia do musicoterapeuta. Eu conheço um musicoterapeuta, sabe que a música é usada como terapia para várias. Dizem que cura até glaucoma.
0: Olha,
1: a música
0: aí
1: é usada como tratamento de glaucoma, entre outras coisas. Por isso.
0: Será que cura?
1: É, tem que ver o que
0: surdez?
1: Que cura. Não sei. Oi? Não te ouvi. Vamos então saudar os aniversariantes. Fernanda Torres, 61 anos. Tom Hardy, 49, é o cara que fez o Mad Max, a Estrada da Fúria.
0: Olha aí, olha aí.
1: Tommy Lee Jones, Lee Jones faz. Olha, eu conheço uns 30 filmes dele que ele é agente do FBI. É sempre agente do FBI. Ele fez o Homens de Preto, aquele.
0: Ah, sim, já sei quem.
1: É, aquela cara que parece que tá caindo o olho. Assim. 80 anos. O Oliver Stone, um dos diretores mais premiados de Hollywood, Platoon, nascido em 4 de julho. JFK, um monte de filme oscarizado aí, o diretor. E o Príncipe Harry, 42 anos, que hoje, carioca, vive numa situação diferente.
0: Ué?
1: Ele casou com a Meghan Markle, sim, que é uma atriz lá americana e tal. E aí foi, não é que foi deserdado, ele pediu pra sair da família real. E não é mais príncipe, mas é príncipe. Aí voltou pra Inglaterra com ela, a família não queria muito aquele casamento, blá, blá, blá. Enfim, e o rei Charles acabou dizendo que ele é cidadão privado. Ele não trabalha, porque a família real são milionários, eles têm algumas atividades que têm que ser cumpridas, beneficentes, aquelas ações beneficentes, caridade, é toda uma agenda, os caras ficam lá. E ele não, só recebe, não tá trabalhando.
0: Caramba.
1: Neste caso. Então ele é, mas não é. Na linha sucessória ele tá deserdado, não será rei.
0: Prince. Certo.
1: É, coitado. Vou ficar com pena dele, hein, cara.
0: Só tu.
1: É,
0: muita pena. Eu tenho pena do Gil.
1: Do Gil.
0: Bom dia! Gil vai pras ruas, vai!

0: E também o Angel com Ismael, Angel e Ultra na T. A galera participando aqui, ó. Promoção Sorte de Criança, Otávio Rap de Arroio do Meio, Secret Encanto. Amanhã a Débora Brussel, Keifer, participando aqui. Tem recado de voz, galera participando.
1: Bom dia, Encanto. Passando pra desejar uma ótima terça-feira pra todos. Na família Encanto FM.
0: Obrigado.
1: Eu vale sim.
0: Tá certo.
1: Abraço, Vivi. Encontro Lelagiano.
0: Tá bom. Beijo pra você. Olha aqui, bom dia. Meu filho ganhou ingresso pro cinema, mas a mensagem foi apagada. Não acho mais a mensagem. Olha, deixa. Assim que a Vitória chegar aqui, nós já vamos ver isso aqui, tá? Grande abraço. Quem mais? Empresas vão encantar o Dia das Grandes. Lissir Klein. Olarias Lajeado colocando aí o Joaquim Augusto Klein. Quem mais? O Davi Samuel também tá na promoção. Dia das Crianças, Michele Barker de Santa Clara. O Rei Felipe Chuc também. Quem mais? Quem mais? Toca aí o Murilo. Murilo Rufi. Estão pedindo aqui. Promoção Sorte de Criança também participar. Clarice Beck, tava de aniversário ontem, né? Meu neto Matheus Silva, Mota, 3 anos, de Lajeado. Que mais? Show, não estão fazendo concretagem hoje, então? Pois é. Vamos perguntar, estão fazendo concretagem hoje, será? Daqui a pouco o Cris responde pra gente. Sabrina, Daiane e Frolic de Lajeado participando aqui da promoção também.
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3: O tempo, como diria o gaúcho, o tempo e o vento. Uhum. O tempo é bom, meu caro carioca.
0: É, tá bonito, hein?
3: Vamos aproveitar esses dias ensolarados, porque tem sempre aquela ameaça de El Niño, né? O El Niño, por enquanto, tá tranquilo. Vamos orar para que assim permaneça e que passe ao largo. Mas, enfim, temos aí 3 dias, pelo menos, de sol com temperaturas em elevação. Em Lajeado, hoje vai a 21 graus de máxima, amanhã 22, sobe para 24 na quarta. Sexta-feira, por enquanto, tá aparecendo como um dia nublado, trazendo chuva no sábado. Não é muito volume, tá? Chuva de 3 milímetros, não é nada praticamente, domingo também, mas vai ter alguma pancadinha de chuva no final de semana, domingo, dia 20 de setembro. Os acampamentos Farroupilha por aí agradecem o tempo bom, galera tá curtindo, né? Meu? Muita gente. Porto Alegre lá tá, meu Deus,
0: não.
3: Votação absurda.
0: É uma pena.
3: Lajeado tá muito bonito também.
0: É uma pena que uma das maiores é em Mussum.
3: Isso, e aí
0: e
3: não
0: devido
3: teve.
0: À ponte, aí o problema na ponte foi cancelado. E é Roca Salles também.
3: Roca Salles também. Aproveitando dar o toque aqui, pessoal de Mato Leitão, vai ter móvel daqui a pouco em Mato Leitão, avisado aí, tá?
0: Ah, é?
3: É pra galera chegar já.
0: Ah, pessoal de Mato Leitão.
3: Tô sabendo aí, cara. Nossa equipe tá se deslocando.
0: É isso aí.

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0: A OAB criou uma comissão para discutir a atualização de leis que tratam do uso do espaço público em Lajeado. A proposta é revisar normas como o plano diretor e o código de posturas, com atenção para temas como poluição visual, limpeza urbana, infraestrutura e segurança. A entidade já encaminhou 4 sugestões à Câmara de Vereadores e defende ajustes pontuais na legislação existente.
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6: 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E a temperatura para você, confira aí. 13 graus.
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1: Vambora, gente, estamos de volta, 9:30, manhã de quarta-feira, gente. Dia 15, hein?
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0: 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Meu caro amigo Heron, o Denner, fez aquela pergunta, né? Isso. E aí, estão fazendo concretagem hoje ou não? Você foi atrás de informação?
1: Foi atrás de informação, Cris Costa me ajudou e acabei olhando aqui pela câmera também, tá tudo, primeira boa notícia, tá passando todos os veículos leves, tá liberado, a ponte não tem nenhum tipo de bloqueio, mas sim, estão fazendo a concretagem, mas não interrompe.
0: É só frisa bem, né, Heron, que veículos leves.
1: Veículos leves, estamos falando da ponte da RS-129 entre Encantado e Mussum, veículos leves estão passando, caminhões tem que desviar.
0: É, caminhão tem que desviar.
1: Isso aí.
0: Infelizmente, ainda.
1: Por enquanto ainda, porque estão justamente trabalhando na concretagem do pilar e essa concretagem não tá interrompendo, não tá atrapalhando, mas não pode passar um caminhão ali em cima, entendeu?
0: Tá informado aí, Dene! Grande abraço aí, qualquer coisa é só chamar.
1: Pra ter uma ideia, até o próprio caminhão da concretagem não pôde passar pela ponte, teve que fazer todo o desvio pra chegar do outro
0: lado.
1: Olha
0: aí, olha a informação, entendeu? Que o Heron tá falando, o pessoal reclamando aí, mas até o
1: teve
0: o
1: que fazer a volta pra poder chegar do outro lado, porque não podia atravessar a ponte.
0: Poxa, boa informação. Valeu, Heron!
1: Valeu!
0: Daqui a pouquinho tu volta. 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Mumuzinho.
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0: Jorge Mateus e uma linda canção. Esses caras, quando votam, o sucesso tá louco, rapaz. Olha só. Só Se For Sozinho, a nova do Jorge Mateus. E você, é claro, ouve aqui na Encanta Rádio mais eclética do Brasil. Cláudio e Vanessa, Mar Aberto, música linda também. E aqui no Multiverso, a nova do Mumuzinho. É, no Multiverso, exaltando todos os estilos musicais que tocamos, também toca o melhor do pagode. Galera participando e mandando o seu recado.
1: Eu sou o Raí Felipe Chuca. Quero participar dos ingressos do cinema de Santa Clara do Sul. Tchau.
0: Tchau, tá participando, querida. Olha aí, veículo com tetra dentro passa.
2: É uma boa questão, é uma boa questão.
0: Com tetra dentro não passa na ponte.
2: Eu acho que passa, mas não é recomendável.
0: Ai, ai, cara, é que nem uma caçamba, né? Pelo peso equivalente a uma caçamba. Então. Dá uma ajeitada no teu microfone aí, Heron.
2: Ué?
0: Ah, é, tá dando. Agora, vamos ver agora, vamos ver. Sabe por quê, né? Que eu tô pedindo pra ajeitar o microfone, né?
2: Por quê?
0: Sabe por quê?
2: Por quê?
0: Olha,
2: tá
0: o
2: chegando?
0: Sinal, o sinal identifica.
3: Fala, Charlotte!
4: Meu Deus, meu Deus! E agora está bom? Alô?
0: Agora
4: oi, bom
0: sim.
4: Dia, carioquinha!
0: Ajeitou pra ti, Charlotte.
4: Obrigada, querido, da Lolinha bem querido.
0: É?
4: Gente, eu estou chegando esbaforida porque ontem estreou A Fazenda.
0: Viu?
4: A Fazenda, o que você não assistiu?
0: Cara, eu só vejo os cortes.
4: Meu Deus,
0: os cortes da Fazenda, e é só barraco, cara.
4: Tem que ter um patrocínio de uma faca pra você, tá?
0: Tramontina.
4: Só vê corte. Gente, estreou A Fazenda, eu tava numa expectativa,
0: quem é
4: uma
0: que tá
4: ansiedade.
0: Na Fazenda?
4: Pois é justamente essa informação que eu trago. Opa, além
0: desculpa,
4: da lista.
0: Não quis te interromper.
4: Não, além da lista, uma entrada de última hora, tá? Que eu trago com exclusividades.
0: Olha aí.
4: Bom, a lista é de famosos, assim, ó. Meu Deus do céu, né? Um melhor que o outro.
0: É, tudo famoso?
4: Tudo famoso. Mônica Fonseca.
0: Peraí. Quem é Mônica Fonseca? Só um minutinho.
4: Eu não vou parar pra. Entendeu? Senão nós vamos ficar amanhã
0: todo. Que é só gente conhecida.
4: Eduarda Brau.
0: Quem é Eduarda?
4: Murilo Dias. Caterine Bascoy. É, Serginho Roncatioff, esse você conhece, o Cabeção.
0: Não faço ideia.
4: O Cabeção. Da Malhação.
0: Da Malhação.
4: Adriana Ribeiro.
0: Aquela cantora?
4: Maíra, ela mesma.
0: Ah.
4: Começou a cantar aos 14.
0: Sim, sim.
4: Isso, lá do tempo do Clodovil. Uhum. A Maíra Sharkin.
0: Meu Deus.
4: Você quer dar? Eu vou falando, se você não conhece algum, você me pergunta.
0: Tá bom.
4: Darlin Ferratriz.
0: Quem é?
4: É a mãe, é ela, tá? É mãe das cantoras Lecha e Wenny, a mãe da Lecha.
0: A mãe, botaram a mãe, não botaram
4: mãe,
0: a Lecha.
4: Chamaram a mãe. Ah. O Alfredo Amaral, só volta
0: quem
4: você.
0: É? Não...
4: Meu Deus, como eu estou falando com uma pessoa totalmente inculta.
0: É que eu só vejo.
4: Ele é ex-namorado da Jaqueline Grochowski.
0: Quem é Jaqueline
4: Grochowski? Meu Deus, é a vencedora da Fazenda 15.
0: Meu Deus do céu, mas piorou, meu.
4: Nós estamos na Fazenda 18 e você já esqueceu da 15.
0: Mas tem fia aqui, nem a 12ª.
4: Olha, não vai terminar bem esse meu comentário.
0: Ah, vai, continua.
4: Se é que vai terminar. Ei. Ariela Carrasco.
0: Meu Deus do céu, cara.
4: Ela que participou da 4ª temporada de Casamento às Cegas.
0: Mas que é isso, cara? Quem mais?
4: Daniel Hertel.
0: Ah.
4: O ator, ele fez em Da Cor do Pecado, também Malhação.
0: Deve ser conhecido, mas pelo nome a gente não...
4: A Fran Almeida.
0: Quem? Quem é, Fran?
4: Meu Deus, a gauchinha, ela é de Santa Rosa. Ela é mãe do Henrico, de 5 anos. É criadora de conteúdo.
0: Ai, meu Deus, cara. Olha.
4: O Taíde.
0: Do DJ 1 e Taíde?
4: Isso.
0: Ah, esse eu conheço.
4: Então, meu amor, que tempo bom.
0: Que
4: não volta
0: que
4: nunca
0: não
4: mais.
0: Volta isso. Nunca mais.
4: Stephanie Gomes.
0: Não faço ideia.
4: Filha da Solange Gomes e do Vaguinho, cantor.
0: Ah, o Vaguinho eu conheço.
4: Então, Tina Calamba.
0: Quem é Tina Calamba?
4: Ela é angolana, tá em São Paulo, agora é modelo.
0: Quem mais?
4: Também o Jonatas Faro, esse você conhece.
0: É isso, Faro, conheço.
4: Testiguititas.
0: Sim, eu me lembro.
4: Gabriel Torres.
0: Não faço ideia.
4: Mora em São Paulo, começou no teatro. Ele foi jurado do Canta Comigo.
0: Mas que isso, cara, olha. Cara, aposto ser o seguinte, a gente não conhece muito, mas são tudo, deve ser daqueles barraqueiros pra dar audiência.
4: Tá, não vai dar tempo, eu vou ter que pular o resto e vou falar do que interessa. A Flávia Monteiro foi confirmada em cima do laço, aquela professora de Chiquititas, da Chiquititas, a Flávia Monteiro, meu amor.
0: Sim, essa eu conheço.
4: Então, ela fez muito tempo a Chiquititas e ela chegou, e agora o comentário é o seguinte, mas ela tá sabendo...
0: Do quê? Que ela vai ir?
4: É, que vai. Vou ser obrigado a acompanhar, se ela for. Só colocam gente que ninguém se lembra.
0: É verdade.
4: Ai, gente, se for de verdade, Deus proteja a Flávia desse programa, meu disse outra. Deus, e, finalmente, o último comentário, remova toda a sujeira dos seus rejuntes. Ah, não. Acabe com o encardido em poucos minutos com limpa rejuntes.
0: Tá, tchau, valeu, tchau.
4: Bico aplicador, tá?
0: Não, para com
4: você
0: isso.
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0: Não leia esses recados que não tem nada a ver com o post, cara. Pô, mas Charlotte, tu me irrita desse jeito, cara. Desculpa. Fica lendo esses posts aí que não tem nada a ver. Rejunte? O que tem a ver com a fazenda? Vai
4: se... Fazenda, rejunte.
0: Encantem a hora! 14 pras 10!
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0: O Supremo Tribunal Federal definiu o rito da sessão desta terça-feira que vai analisar conversas entre o ministro Alexandre de Moraes e o ex-banqueiro Daniel Vorcaro. O julgamento começa daqui a pouco, às 10 da manhã. É, já daqui a pouquinho mesmo, hein? Com relatório do ministro André Mendonça, seguido de manifestação da Procuradoria Geral da República e da votação dos ministros. O STF ainda não confirmou se Moraes poderá participar da análise, que terá transmissão ao vivo pela TV Justiça e também pela internet. 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
0: 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E a temperatura 14 graus.
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2: Bora, bora! Estamos de volta aqui no Vitamina Turbinado, eu e o Heron, até as 11, levando informação e música boa no

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E aproveite, vamos matar a saudade? Tá na hora de matar a saudade. Sucesso aquele que não faz muito tempo que bombou, não, hein? Olha Shakira e Maluma.

0: tu.
1: Alguns efeitos, música bacana do Léo Foguete e o Panda, o Danilo e Davi, Shakira e Maluma no Essa Rolou. E a galera participando, deixando o seu recado, 998-39-101, hein?
2: Bom dia, manda um alô pra gurizada aí da LL.
1: Uhum.
2: Aí de estrela aí, manda um alô e manda uma música bem no capricho pra gurizada, hein?
1: Tá bom, pessoal, aí, ó. Olha o recado da galera pra galera aí. A Agatha, Luísa, Bu, Oitoninhos, Andrelize Rocha. É o Andrei Rocha colocando aqui no sorte de criança, Secret Encanto. Tem recado.
3: Bah, sorte que vocês avisaram. Tava indo pra lá, vou voltar então.
1: Aonde?
3: Vou subir por Itapuca, lá pra Amaral.
4: Ah, do caminhão.
1: Ah, do caminhão.
3: Se eu chegar ali, vão me segurar também. Mas, ah, com certeza. Eu peso uns 40 mais que o homem.
1: É, do teto.
4: Ah, do teto.
1: É. Valeu, Rogério Lourenço Rocha.

0: Participando aqui, é verdade, o Alisson Santos, meu grande amigo, tava colocando aqui o pai da Elis dos Santos Xavier na promoção Sorte de Criança. Bom dia, querido, tamo aqui juntinhos, hein, a Maritana, oh, Maritana de Capitão, é a galera participando. Daqui a pouquinho, Mato Leitão, prepare-se, a dupla tá já deve tá aí, já deve tá aí. Encantei a hora, 10:05.
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5: 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E a temperatura: 15 graus.
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3: Muito bem, a informação chegando pra você. A construção da nova ponte sobre o Rio Forqueta entre Travesseiro e Marques de Souza entrou na fase de fundações e execução dos pilares. A estrutura terá 161 metros de extensão, 7 pilares, investimento de R$12.600.000, substituindo a travessia destruída pela enchente de maio de 2024. O prazo contratual para a conclusão da obra foi prorrogado até o fim de dezembro deste ano.
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3: Som da galera. 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
3: E não é que a dupla dinâmica, como eu falei, invadiu o Mato Leitão. Que dupla, hein? Fala aí, Giovanni Gil e Gabriel, bom dia.
7: Bom dia, carioca. Bom dia, Heron. Terça-feira. Como é que nós estamos? Partiu o Pit Stop. E olha, hoje, na cidade de Mato Leitão, a gente tá aqui na rua principal da entrada, em frente ao centro administrativo. Então tá fácil pra você achar a gente por aqui. E eu tô com ele, Gabriel, o querido. Fala comigo, Gabriel.
8: Fala aí, Giovanni Gil, querido, tá querido, com um estoque assim, ó, de brindes renovado. E nosso mob, olha só, lixeirinha personalizada da Encanto, a caneta, a toalhinha. Olha, doce da Sul Doces, um pirulito que brilha no escuro e claro, adesivo para estar colando aqui junto com a gente.
7: Aê, partiu então. Vamos, terça-feira, essa terça-feira não passa pra cima dela, do meu povo. Então, bora, partiu, Pit Stop. Vem, vem que tá tendo em Mato Leitão, em Canto FM, o Vale é 6.
3: E dupla, alô Mato Leitão, trata bem dessas crianças aí, hein?
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Simbora, 10h14, bom dia pra você, terça-feira vitaminada. Tá chegando.

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0: jeito, moleque, sutilmente latino, amor tóxico. Felipe Rodrigo, ignora a galera, gente. Promoção do Costelão acabou, gente. Tá bom? Amanhã não, hoje, não sei se eu não vou saber quem ganhou. Tá bom? Encerrou ontem, meio-dia, a promoção do Costelão e amplamente divulgado aqui. O Alisson Santos tá mandando recado. Fala aí, Alisson.
1: Bom dia, carioca. Vamos lá, nos alegrar nessa manhã, nessa terça-feira maravilhosa, né, meu querido? Toca só os melhores pra nós, tu irão.
0: Valeu, Alisson! Alisson Xavier, sempre, sempre ligado com a gente, meu irmão. Tem mais recado, olha o Joel. Eu acho que é o Joel.
2: Bom dia, meu amigo carioca.
0: Oi. Joel
2: da Rosa Lajado, participar dos ingressos do cinema aí. Valeu.
0: Valeu.
2: Abraço a todos.
0: Obrigado. Obrigado pela participação.
3: Fala, Charlotte.
0: Não, não é a Charlotte. Ela já falou, cara. É o futebol. Errei a vinheta aqui, cara.
4: Ela não entende nada de futebol.
0: E pior tudo que ela entende, cara.
4: Eu não entendo nada. Ontem deu.
3: Vamos falar de futebol.
4: Boa. Desculpa. Deu uma furada ontem, tava completamente por fora, passei o fim de semana sem ver futebol, sem nada, e não me liguei que o Grêmio joga amanhã, né? O Grêmio tem partida atrasada com o Botafogo.
0: Ah,
4: então
0: é verdade.
4: Não tem a semana.
0: E será que é a estreia do Renatão?
4: Pois então, no mínimo no banco ali assistindo ele vai estar, que já foi anunciado oficialmente.
0: Eu quero que o Renato, interrompendo, eu quero que o Renato estreie com o pé direito, com tudo, domingo contra o Palmeiras.
4: É mesmo. Por que será, né, cara? Por que será?
0: Sou gremista até morrer.
4: Tu não vai torcer pro Fluminense hoje? Joga na Copa Libertadores contra o Platense, ganhou a primeira partida. Platense da Argentina, 2-0, e agora joga lá. Ganhou em casa, agora joga fora de casa, na Argentina. Vamos ver, não sei se Platense aí, é lá da Grande Buenos Aires. E o Vasco também joga às 7 da noite, aí é Sul-Americana, recebendo o Santa Fé. Deixa eu me lembrar como é que foi o primeiro jogo.
0: Vasco.
4: O Vasco com o Santa Fé empatou, 0-0. Isso, foi empate 0-0.
0: E o jogo agora, segundo?
4: O jogo é hoje, 19 horas.
0: Aonde?
4: Em casa?
0: Ah.
4: Em São Januário?
0: É barbada.
4: E o São Paulo recebe o Boca. O São Paulo perdeu por 1-0, mas é pouco, né? São Paulo recebe o Boca às 9:30 da noite hoje.
0: O São Paulo não anda muito bem.
4: Sul-Americana. Pois é, o Inter torce para que isso seja verdade, já que é o próximo adversário colorado.
0: No
4: Brasileirão, no final de semana. O Inter sim tem a semana cheia para trabalhar. O Grêmio joga amanhã às 19:30 contra o Botafogo.
0: Tá, então hoje tem jogo.
4: Hoje tem jogo. Vamos assistir? Não.
0: Legal. Valeu, Heron.
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0: 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Encanto trazendo pra você a temperatura. Vamos conferir aí, gente. 16 graus.
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Vambora! Baby Ray, David Guetta.

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0: Novo Sabor. Opa, daqui a pouquinho quero mais aproveitar e dar aquele abraço para a galera do Novo Sabor aqui no shopping. Pessoal, aí ó, o Israel Rodovolô, Anitta, Alexandre Carlos e Baby Rasha com David Guetta. Ô Iron, olha aqui, olha só, esses dias vocês estavam comentando, até desenhou.
1: Isso.
0: E agora chega um ouvinte aqui, cara, deixa eu só pegar o nome dele.
1: Pega aí, mais um apavorado, eu sei o que ele vai falar.
0: Ah, não tá aqui o nome dele.
1: É o viaduto novo da 386.
0: É isso aí, ó, vou falar aqui o que ele escreveu. Afinal, quem passa por baixo do viaduto da BR-386 em frente à Creol e é mão inglesa ou não?
1: Então.
0: Quase me envolvi num acidente agora, mal sinalizado.
1: Sim.
0: É. Aí, poxa, ele tá digitando aqui. Ah, tá. Ah, o Gabriel. Desculpa.
1: Opa.
0: Quem tem que parar pela lógica é quem vem de dentro pra fora? O engenheiro do EAD não pode. E a mulher do outro lado, mal educada, que só ela, né? Poxa vida. Quem tá errado? Foi quem fez toda aquela bagunça.
1: Também Gabriel. Acho. Também acho que é quem tá errado que foi quem fez essa bagunça. Isso aí, olha, é um case internacional de trânsito, é um viaduto próximo aqui na 386, onde eles fizeram o seguinte: quem vem por baixo, quem não tá em cima na BR, é um viaduto, certo? Quem vem pela lateral, o normal seria ele ter a preferência, ele tá vindo pelo mesmo sentido da BR, mas não, ele tem que parar e tá escrito pare. Ok, até aí é um erro, mas tá sinalizado. O problema é quem tá saindo de dentro do bairro, de um lado e de outro, que quer atravessar pro outro lado ou fazer curva. Sim, é mão inglesa. Pasmem, o cara tá pra na direita, ele tem que passar pro lado esquerdo pra depois passar do outro lado pro lado direito de novo. Então aquilo ali, cara, é uma... E ele tem a preferência, é uma confusão. Eu fiz um desenho esses dias, postei um story, bombou no Instagram. Porque, assim, um desenho tipo, veja, tente entender aqui, ó, com um traço amarelo, verde, vermelho, só assim pra explicar o que quiseram fazer ali, eu não sei até hoje, cara. É. Pode perguntar pros ouvintes aí, todo mundo sabe, quem passa ali fica louco. Pois todo mundo para, inclusive, os prudentes, ninguém confia que o outro vai respeitar, porque é completamente fora da lógica.
0: Meu Deus.
1: Merece
0: Deus.
1: Um prêmio aí.
0: Aí o Gabriel, o desabafo do Gabriel, ele tá mandando um áudio aqui, rapidinho. Vamos escutar aqui o áudio do Gabriel.
1: Vai lá.
2: Por favor, postem de novo no Instagram, marca todo mundo, todos os cidadãos de Lajado, vamos ver se aquela criatura, ela veja, né? Se ela sabe ler, né? Porque hoje nem isso estão exigindo mais para fazer carteira de motorista, né?
0: Nossa Meu Deus, senhora. Ele tá indignado também com a moça, que a moça lá também foi mal educada. É, rapaz, problemas. 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
0: Encantada avança na construção de duas galerias de macro drenagem no bairro Porto 15 para melhorar o escoamento das águas do Rio Taquari. A obra, estimada em 17 milhões de reais, deve ajudar a reduzir os impactos das cheias mais frequentes sobre a região central da cidade. Segundo a prefeitura, as estruturas não foram projetadas para conter eventos extremos como a enchente de 2024, mas deve aumentar a proteção em inundações menores.
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0: Tá chegando o Ian e o Gil,

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1: Cleiton Romário, chuva de bênçãos, fechando aqui o nosso Vitamina. Bom dia, Carioca, André Luiz Schneider, da linha Frank Westfalia, 17 graus. Tá dizendo aqui, muito sucesso pra vocês, sol agora em Teutônia. Olha aqui, obrigado pelo esclarecimento, mulheres sempre têm razão, mas ganhamos dessa vez. O cara aquele, o Gabriel, o Heron.
2: Do quê? Do trânsito?
1: Do cruzamento, aquele lance, tu vai postar de novo.
2: Aliás, né? Acabei de postar, eu tinha feito um story, eu tive que catar esse story lá que tá arquivado e tal, e agora eu postei no feed do meu Instagram, então quem quiser, pra ajudar os motoristas, é tragicômico, tá?
1: Não, cara, não.
2: Mas é um organograma.
1: A explicação é, cara, é hilária.
2: Não, e é aquilo ali, é real. Então, assim, acessa aí. Heron Dalmolin com E, Heron Dalmolin no Instagram, tá no meu feed ali, olha ali o mapinha, tu vai te orientar.
1: O mapinha que o Heron fez é algo, cara. É coisa de maluco. Ai, ai, ai. Cara, tem mais aqui, o Guto, ó. Olha aqui, o Guto, o engenheiro do viaduto é o mesmo do desenho da corrida maluco.
2: É por aí, cara, é por aí.
1: Ai, ai, os caras não perdoam, meu. Quero falar da... Que sabe quem que tem filmando ali, o influencer, o nosso grande amigo, o Chiarelli.
2: Grande Chiarelli,
1: os caras não perdoam, meu. Quero falar da... Que sabe quem que tem filmando ali, o influencer, o nosso grande amigo, o Chiarelli. Grande.

0: Que começou às 10 da manhã no STF, estão se pegando, brigando lá no julgamento. Os nomes Caso Banco Master, Alexandre de Moraes, André Mendonça aparecem direto, então é o assunto mais falado hoje. Também, já que falamos de política, política americana envolvendo show. O Ed Sheeran, ele tem uma turnê que está acontecendo nos Estados Unidos e tem o rapper Macklemore, que tem participado dos shows dele e foi retirado justamente por ter se manifestado politicamente, e o Ed Sheeran não quer esse tipo de coisa, então tirou o rapper aí da história. E aí, a Fazenda 18, por incrível que pareça, está entre as tendências hoje, depois da estreia da nova temporada ontem. A Fazenda 18, cheio de gente.
1: Mas sabe por que isso aí, né, Heron?
0: Quase famosa.
1: Tem muita influência, claro, dentro da Fazenda. Isso repercute nas redes.
0: Isso,
1: né?
0: Aí.
1: Tá certo.
0: Falou, até depois.
1: Até depois.
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0: 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Litro do leite em média cotado em R$ 2,66.

0: Saca de soja, em média, cotada em R$ 139,00. Saca de milho, em média, cotada em R$ 61,00. Quilo do suíno, cotado em R$ 5,05. O dólar está cotado em R$ 5,15. O euro está cotado em R$ 5,93. E o grama do ouro cotado em R$ 656,03. 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
1: 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Alô, seu Hugo Schmidt, Sidney, Daniel e Gustavo. 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Alô, Dani. Alô, Sérgio. Tá na hora, hein? Tá na hora delas. As gostosas da programação daqui, ó. Então, toma, toma, toma o que te mandaram. Começando com o Diego e Vitor Hugo.

0: aqui da sua Encanto. Nessa manhã de terça-feira, Mariana Fagundes, Manu Batidão, a Isa, quem mais? O Diego e Vitor Hugo, moça pra casar. Pessoal participando aqui do Sorte de Criança. A criança Otávio Rap de Arroio do Meio. A mãe Débora Brooks, seu Kemper, tá colocando o Otávio na promoção. Respondeu o Sicredi Encanto. Pessoal, na promoção de Costelão é hoje no Sem Censura. Já acabou a promoção, gente. Sorte de Criança. Aqui a participação de João Malman, Clark, 9 aninhos. Marcelo Clark Santos, Santa Clara, que colocou. Que mais? Joaquim Augusto Frank, 3 aninhos. O pai que colocou. Jana McLean, do bairro Montanha. Pessoal participando. 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E a hora em português e inglês. Em português, 11:20. Em inglês.
1: Now it's 11:20 a.m.
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2: Simbora, meu povo, a você aí, ó. Terça-feira, gente, chupega, hein? 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Tá chegando o Sorriso Ferrugem, Grupo Benzadeus.
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mensagem dessa música muito bacana. É a Maiara e Maraísa com 90-10. O Geninho Cabelo Cacheado pintou na programação e tá nas mais pedidas já, hein? Sorriso Maroto, Ferrugem, Grupo Benza Deus, Perdas e Danos. Lembrando, Geninho, 3 de outubro em Doutor Ricardo Barretos. Vai a Doutor Ricardo, é show nacional. O fenômeno Geninho, o cara do que canta o peão todo tatuado. Na festa Blues, Olly Country.

0: Sim, doutor Ricardo no Busoli. 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
0: A biblioteca digital Mac Livro já reúne mais de 25 mil títulos gratuitos, organizados em 26 categorias, que vão de clássicos da literatura a sucessos contemporâneos. A plataforma soma cerca de 1,2 milhões de usuários cadastrados e já ultrapassou 450 mil horas de leitura em todo o país. O acesso é feito de forma gratuita pela conta gov.br e os leitores podem usar o serviço pelo navegador ou pelos aplicativos para celular. 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
1: 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E a temperatura para você: 17 graus.
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Alô, Dani, alô, Sérgio, continua. Tá chegando o Bruno Mars.

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8: Manchete dos principais portais de internet e destaques do meio-dia. Uou! Diálogos de vocários citam filho de Cássio Nunes Marques em pagamento de R$500 mil. Terra, Dino pede a Fachin investigação sobre suposta ligação entre Masta e Mendonça. IG, sessão sobre Moraes, STF volta atrás e libera acesso de jornalistas ao plenário da corte. Clique RBS, velhos conhecidos e clubes pressionados. Como será o reencontro de Renato Portaluppi e Grêmio? G1, o que pesa contra Moraes e o que o ministro diz em sua defesa? E R7, ataque russo perto da Polônia, leva a guerra às portas da OTAN e amplia a tensão na Europa. 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
1: 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Atualizando você, dia lindo. 17 graus no Vale.
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1: Gente, eu tava fazendo caminhada, aí um véio falou assim pra mim: e aí, loirinha gostosinha? Eu olhei pra ele e falei assim:
2: e aí, véio, tá louco?
1: O véio saiu correndo, eu não entendi o porquê. Ai, difícil, né?
0: Censura. E aí, minha gente, tudo bem com vocês? Estamos chegando, é a maluquice do seu rádio, como diz Giovanni Gil, hoje o dia tá lindo, tá belo, hoje o dia tá perfeito, é ou não é, Giovanni Gil?
3: E hoje o dia tá assim, ó, esplêndido.
0: E você, galera,
4: só um minutinho, pera aí.
0: Calma aí.
3: Esplendedor.
4: Esplendedor. Não é esplêndido do que tu queria dizer?
0: Esplêndido, é.
4: Eu acho que era esplêndido.
0: Tem no hino isso aí.
4: Mais uma, cara, mais uma.
3: Esplêndedor. Tem que ir pra fase de conclusão, né?
0: Um barulho aí. É, não sei, acho que tá vazando as câmeras aí. Como é que é o correto, era um Felipe Dalmolin aí?
3: Olha, seria esplêndido.
4: É, também acho.
3: É do hino, é o esplêndido.
0: Mas esplendedor é o quê?
3: É bacana, eu acho. Olha, ele misturou com empreendedor.
0: Isso, mas na verdade tá tudo certo.
4: Cara, é impressionante o dom do Gil inventar palavras que não existe no dicionário.
3: Só um pouquinho, carioca.
5: O cara que enxerga adiante.
3: Calma, eu vou falar então. Hoje o dia tá um esculacho.
0: Isso, um espetáculo.
4: Isso.
0: Carioca, hoje o dia está o quê pra você?
4: Olha, cara, o dia tá pra mim... perigoso.
0: Por que perigoso?
4: Cara, é um perigoso.
0: Não.
4: Perigoso.
0: Não. E pra você, Ron Felipe Dalmolin?
5: Normal.
0: Aí. O que é um dia anormal pra você, Ron Dalmolin?
5: Ah, quando acontece uma coisa muito ruim ou muito boa. Anormal.
0: Qual foi o último dia que aconteceu uma coisa boa pra você, Ron?
5: Ah, quase todo dia aconteceu.
4: Olha aí, que legal. Isso é incentivador.
0: Isso é verdade. Aí, eu tô gostando da tua motivação.
3: Isso que a vida vale a pena.
0: Isso. Por isso que vale a pena viver até os 90 anos, né, Ron?
5: Eu não sei, pergunta pro meu pai que tem 93.
3: Olha aí.
0: Eu vou dizer um negócio, que teu pai, teu pai começou cedo.
5: Meu pai, eu tive uma discussão com ele. Ele me pediu desculpas através da minha mãe.
4: Isso é grandeza.
5: É, porque eu tive que brigar com ele esse fim de semana. Fui
0: e
5: lá,
0: é difícil,
5: né?
0: Quando acontece isso contigo.
5: É triste, mas olha a ideia do velho.
4: Lá vem ele.
5: Chego eu lá, tava frio, né?
3: Tudo certo.
5: Ele foi
3: tomar banho no açude.
5: Não, ele foi fazer o fogo.
4: Ah, ele botou álcool.
5: Aí eu olho, não, é muito pior.
4: Gasolina, querosene.
5: O tijão do lado da churrasqueira.
4: Não!
5: Com o maçarico.
4: Não!
5: E aí começou a botar fogo e eu digo: meu Deus, mas pai, tu tá louco? O que que é? Para quieto, não vem dar sermão, não sei o que. E aí ficou bravo já. Aí eu. Porque essa história já é antiga. E ele de novo, ele tinha um botijãozinho, que já era um horror. Agora tá com um botijão normal de gás.
4: Meu Deus.
0: Mas tu tem que dar de presente aqueles acendedores que tem gás.
4: Qual é o nome do teu pai mesmo?
5: Romualdo.
4: Não, será que ele não é o vô do papai? Tem um corpo fechado também?
5: Certo. E aí ele teimou. Eu comecei a pegar no pé, porque a mãe tá bem louca, todo mundo louco, a família toda preocupada, né? E ele teimando, dizendo, explicando pra mim que tem que ter habilidade, tem que saber fazer.
3: Claro, lógico. Mas...
0: eu tô rindo só de escutar,
5: gente. Que ele sabe, tem duas válvulas, uma ali, a outra lá e papapá. E um dia, cara, eu já vi acontecer um dia. Ele tava com o maçarico ligado. Primeiro ele liga o maçarico. Aquele troço. Aquela barulheira, aquele gás.
3: Aí
5: foi acender o fósforo e o fósforo caiu, né?
4: Meu Deus!
5: Isso, é muito bom, muito legal.
0: Tu não tá inventando isso.
5: Tô falando
0: não.
5: Sério, cara, e aí caiu o fósforo e eu do lado apavorado e ele catando o fósforo e o maçarico.
4: Opa!
5: Resumo, ele pensou melhor e mandou eu levar lá pra fora lá o botijão, tá guardado. A mãe me mandou aqui dizendo que ele pediu desculpas e que vai fazer o fogo. É que dá muito trabalho fazer fogo sem o maçarico.
0: Eu tenho o sonho de
3: mas
0: conhecer.
3: Mas aquela buchinha, mostra pra ele.
5: Mas ele tem 93, tem que caminhar.
0: Permita.
5: Tem que entendeu?
0: Me permita.
3: Ele quer solucionar, quer tocar fogo mesmo.
0: Me permita, Ron Felipe Dalmolin, Deus, e conhecer o teu pai. Eu quero conhecer teu pai, cara. Eu vou dar tanta risada com ele, cara.
3: O herói é capaz de te convidar e tu não ir.
0: Eu vou lá. Um dia só vou dizer, eu tô aqui, só vou dar oi, não vou almoçar nada, que eu sei conhecer teu pai.
4: Porra, não vai almoçar, capaz.
5: Quer outra? Rapidinho. Canastra, a gente joga seguidamente, eu ajudo ele. Eu nunca fui jogador de canastra, mas ele foi, a vida toda ele joga canastra. Então, pra dar uma força pro velho, fazer alguma coisa, tá? Vamos jogar a canastra.
3: É legal, até pra, né?
5: E ele é malandro, né? Malandragem. Aí chega no meio da canastra, não sei se vocês sabem, quando tem. Jogando em três, tem dois, dois mortos. Tá. Três mortos.
3: Ah, você joga com dois.
5: E com dois.
3: Eu jogo geralmente com um.
5: É, a gente joga com dois.
0: Tá. E aí,
5: eu peguei um morto, ali ela pegou outro morto.
0: E aí?
5: E ele ficou sem, né?
0: Uhum. E aí
5: ele tava assim, o cara que não tá muito bem de jogo e não pegou o morto, ele fica meio sem fazer nada.
3: É, só se conseguir fazer uma canastra e bater.
5: Ele tá ferrado. Não, mas sem canastra, não consegue bater. Não tem um morto, ele tá ferrado.
0: Tá lascado.
5: Aí daqui a pouco ele.
3: Só se tiver um morto.
5: Tá aí, só uma pergunta de regra. Eu posso embaralhar tudo com as minhas cartas aqui?
0: Opa! Ele quer começar, né?
5: Embaralhar as cartas, cara. Da onde, meu? Baba aqui, o cara com 70 anos de jogo, me
3: falou embaralhar minhas cartas.
5: É muita malandragem.
0: Vai, vai aonde, gente? Histórias de seu Romualdo. Vai estar no livro de Heron Felipe. Dá uma olhada.
4: O morto que o Heron tá se referindo é a canastra, né? Tu diz que tem um morto, não é o que a música reclama.
0: Não.
3: Não, mas aquele lá a gente chama do aposentado, viu, cara?
0: Aposentado, é. Aposentado às vezes tem algum servicinho, né, Gil?
3: Exatamente.
0: Viu, gente?
3: Sempre.
0: Aqui, ó. E falando de servicinho.
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0: Feito, gente.
3: Feito.
4: Vamos mais, gente.
0: Então vai, Gil.
4: Mas sou eu.
5: Meu Deus, o Teto tá bem louco, cara.
4: É verdade, cara. Ele tá afobado, tá ansioso.
5: Tá ansioso,
0: Deus. É que tem um monte de coisa aqui, desculpa.
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0: Feito. Redondinho e fofinho. A maluquice do seu rádio. Ô, gente, a gente tá correndo aqui porque hoje a gente vai divulgar a promoção do Costelão Farroupilha.
3: Isso,
0: também, viu?
3: Tem
0: Costelão Farroupilha. A gente vai divulgar pra vocês, hein? O que que é?
3: E tem dois costelões.
0: Dois costelões. Ei,
4: cara, semana Farroupilha ganhando um costelão de presente. Céu, olha que prêmio, hein?
0: Ô, papai, o que você gostaria de ganhar na semana Farroupilha? Na semana Farroupilha, uma coisa que ia te deixar feliz que você ganhasse na semana Farroupilha?
4: Duas, né? Dinheiro ou mulher?
0: Olha
4: as duas.
0: Aí, olha aí, gente.
4: Se me dá dinheiro, eu já resolvo. Eu acho mulher.
0: Uma dúvida que eu tenho, papai, se você pode responder, talvez a dúvida de quem não frequenta na semana Farroupilha ou no mês Farroupilha.
4: Tem promoção.
0: Não, calma aí.
4: As gaúchas de Santa Catarina não é o mesmo preço.
0: É, não, mas.
4: Para, meu!
0: Por que é o mesmo preço?
4: Porque não é da Farroupilha,
0: hein? Ah, entendi.
4: Para, meu!
0: Mas me diga uma coisa, lá elas botam as roupas gaúchas também de prenda?
4: Ah, depende! Ah. Depende. Eu nunca peguei. Eu acho que tem que pagar mais caro, é bucho. Eu não quero. Eu pago a tabela.
0: É a dúvida se fica enfeitada assim, né? Faz aquela coisa toda.
4: Mas não, vai lá, vem.
0: Não, deixa assim. Não, Felipe, dá uma olhada em pensamento, vai.
5: O pensamento pensante é o seguinte: algumas semanas passam voando, já outras, como essa, estão andando de carroça. Giovanni Gil.
0: Olha, Gil.
3: Cara, e essa terça-feira que não passa, não é 1 da tarde ainda.
4: Olha, hoje eu chamei de manhã, quarta-feira.
0: Ah, é terça.
3: Isso aí me ajuda, né, cara?
0: Mas hoje tem cara de quarta, né?
3: Cara, este ano tá passando. Eu vou nessa vibe.
4: Pra nada.
3: Eu vou seguir a vibe.
0: Vibe.
3: Este ano tá passando tão rápido, mas tão rápido que não tá dando nem tempo de emagrecer desse jeito. Vou ter que deixar pro ano que vem. Teta Rodrigues.
0: Sai daí, caroca, vai.
4: Olha, por razões financeiras, resolvi criar conteúdo adulto.
0: Ah! Aonde?
4: Não, e o tema de hoje é pressão alta, dor lombar, colesterol. Uepa! E joelho estalando. Heron Felipe da Molina.
5: Pior que é mesmo.
0: Gostei. Agora tô viciado em viver no modo homem.
4: Cara, rapaz.
0: Calma, gente, é um pensamento, não se assustem, gente.
4: Credo.
0: Sumindo e ficando estranho do nada, Giovanni Gil. Aqui, gente, vai dar tempo de colocar tudo.
5: Muito bem.
0: Zé.
4: Me chamou o Zé, hein?
5: Ele torce pra que coloquem tudo.
0: Não, mas é que dê certo, todo mundo fica feliz.
5: Vamos à notícia. Casos de polícia. Mulher perde o prêmio da loteria ao postar o código de barras antes de buscar o dinheiro.
4: Carioca. Pois é, cara, eu tenho uma má notícia aqui, não abre.
3: Ah!
0: Ai, meu que Deus. Coisa doida isso.
5: Parabéns, Carioca.
4: É, meu, não abre.
5: Ah, não, deixa eu tá aqui, de comparador do Carioca.
3: Eu já fiz de tudo.
0: Tu tem aí, Gil?
3: Tá, eu vou. Já vou.
4: Não abre. Tá não abre. Aqui,
5: tá bom. Muito é, bom o comprador do
4: Carioca. Não abre.
5: Deixa eu te dar uma dica. Josué da Lalasta.
0: Mas falando em Mega Sena e essa coisa toda aí, gente, 95 milhões hoje, hein? Pode pagar hoje.
4: É.
0: 95 milhões. E hoje
4: tá fazendo mexão pra eles?
0: E tem uma da Lotofácil também. Não, o chato me falou. Ah, Lotofácil hoje vai pagar 300 milhões, se eu não me engano.
5: 300.
0: Que é da Independência,
5: acho aí,
0: que é.
5: Gil?
4: Ah, da Independência tá mão, sempre é um prêmio maior. Pera aí, deixa eu ver se eu consigo pelo celular.
3: Não, Deus, tá na mão aqui.
0: Tá na mão?
4: Tá na mão. Dá uma olhadinha aqui que eu gosto de ler.
3: Tá, então, tá. Vai lá. Então,
4: eu gosto de informar.
3: Ô, Carioca,
0: vai.
3: Carioca, lê como?
0: Vai não, hein, Gil?
4: Epa, cara.
0: No teu
4: fone. Australiana, pois é, tá aqui a manchete. E agora é sobre...
3: Isso.
4: Me presta teu óculos aí, ô Gil.
0: Vamos. Ô Zé, o que tá acontecendo?
5: Até aquele o final óculos. Do programa a gente consegue.
0: Aquele nesse óculos, momento, ali. Vai lá, Zé.
3: Aquele óculos.
4: Olha aí, melhorou mesmo, viu, cara?
0: Olha aí.
4: Caraca.
3: Ele descobriu que ele tá enxergando agora.
4: Eu não posso olhar pra longe. Gente, a empolgação com a vitória improvável levou a jovem a compartilhar a comemoração nas redes sociais sem perceber que o código de barra de comprovante estava perfeitamente nítido na imagem. Bastaram poucos minutos online para que uma pessoa conectada ao seu perfil utilizasse a fotografia diretamente em uma máquina de autoatendimento.
0: Olha aí!
4: Ah, que sacanagem, cara. E o resgatasse o valor antes dela, cara. Quando a apostadora chegou ao guichê da casa de aposta para reivindicar os quase $900 australianos, foi informada de que o prêmio já contava como pago pelo sistema.
0: Não.
4: O caso foi registrado na polícia da Austrália Ocidental, que abriu investigação para rastrear o terminal exato onde o saque indevido ocorreu e identificar o autor da fraude entre os contatos da vítima.
0: Que coisa,
4: cara, ela postou a foto, né? Postou a foto bonitinho lá e mostrou
0: o código de barra.
3: Esqueceu de botar o código junto.
4: Chegaram, pegaram o código de barra e já
0: sacaram. Ô, gente, é que nem tu vai postar aí, você que vai faz as compras de vai em festas, né?
4: Obrigado, Gil.
0: E compra seu ingresso também, vai postar ele aqui, ó, vou ir pra festa do Gustavo Lima. E tem um QR Code lá, sabia que tu pode perder o ingresso com aquele QR Code lá que tá lá.
4: É?
0: Verdade, sim. Porque na entrada o pessoal vai validar o QR Code. Se tu chegar antes lá e botar o teu QR Code, deu. Você lascou, gente.
3: Agora uma coisa eu vou te dizer, né? Se o cara, se eu pegar, por exemplo, hoje à tarde, chegar aqui e mandar o código de barras da minha conta de luz, ninguém dá uma solução pra mim.
0: Ninguém facilita a sua vida, hein, gente? Eita, mulher ganhou e perdeu ainda. Eita.
3: Como é que ela ganhou e perdeu?
0: Não, porque ela botou lá, apostou, e outra pessoa foi sacanagem. Puxa. Que coisa. Sacanagem. Tá vazando algum áudio aí? Tem algum áudio vazando aí. Aqui, ó. Zé, vai dar tempo? Quem tá chegando aí?
5: Muito bem, vamos adiante. Charlotte trazendo dicas de culinária. Como fazer um costelão 12 horas.
0: Olha aí! Ai. Charlotte!
4: Minutinho, só um minutinho, mas isso era coisa pro índio, não era?
7: Olha, meu amor, eu sou mulher e eu sei fazer. Aliás, é ótima essa dica.
3: Tu é campeira também?
7: Eu sou tudo. Essa cartinha do
0: como
7: seu...
0: Como assim você é tudo?
7: Seu Ariovaldo... É completa. Mulher. Seu Ariovaldo Eparema de Mato Leitão.
0: Olha aí, Mato Leitão.
4: Eparema.
7: Você não encontrou ele lá, você foi
3: não,
7: a Mato Leitão.
3: Não, mas eu vi alguém com uma plaquinha. Charlotte, cadê você?
7: E aí, então. Nós mulheres, eu aproveito pra dizer que nós mulheres sabemos fazer tudo que vocês fazem.
4: Precisa temperar.
0: O costelão também, duvido.
7: A primeira vez que eu fiz churrasco, eu fiquei apavorada com a facilidade.
0: Ah, não é mas difícil, Chachá, não.
7: E os tá homens linda. Fazem todo aquele carnaval que eu que sei assar.
0: É, eu concordo contigo,
7: só botar a carne e botar sal.
0: Eu também, eu concordo
7: controlar
0: contigo.
7: O fogo e pronto.
0: Eu também concordo, não tem nada de dificuldade.
7: Nada, pra
3: não,
7: quem...
3: Não, mas tem todo um preparo. Pra
7: que
3: vocês
7: preparo espetar. É bebida, isso sim.
0: É.
7: Tem que ficar bebendo e conversando, chalaça. Entendeu?
0: É verdade, gente. Pior que a Charlotte tem razão.
7: Eu vou provar. Não.
4: Por que tem razão?
0: Não é difícil, gente. Faz
3: não
0: um é. Churrasco.
3: Não, mas tem alguns segredinhos.
4: Não, cara, olha tem que segredinho. Tem umas manhas aí que os gaúchos, só os gaúchos sabem.
7: Então, a manha tu aprende em um minuto.
4: Vamos escutar com atenção.
3: Nós temos um colega que veio do Rio de Janeiro.
0: Ah, quem
3: não vou dizer o nome dele. mas ele foi fazer um costelão e torrou o costelão.
4: Então, meu amor, atrás, o Douglas Antunes e o seu Sérgio.
7: Imagina você, por exemplo, comparar com uma feijoada bem feita, a diferença, a dificuldade de fazer uma feijoada bem feita.
3: É, só tem mais ingredientes.
7: Então, meu amor, é muito fácil.
0: A feijoada é, tem que ter mais habilidade.
7: Com certeza. Vamos lá, um bolo, uma torta de nozes. É. Olha a dificuldade.
3: Venha comer nozes.
7: Churrasco, o que que você precisa? Uma costela de 7 a 8 quilos?
4: Não.
7: Sal grosso? Entendeu? E carvão. Carvão. Pronto, tá feito. É esse o ingrediente.
0: Só, Charlotte, tem que avisar que quando começar a pingar, tem que cuidar o fogo só.
7: Calma, meu amor. Tá. Primeiro você vai espetar, tá? Você espeta a costela com espetos firmes ou então tem uma estrutura.
3: Xaxá, tu quer que eu ajude a espetar?
7: Não precisa.
0: Você já espetou alguém, Charlotte?
7: Eu gostaria de continuar, cara.
4: Não, mas só um minutinho. Tu falou, a gente tem que deixar claro, né?
7: Isso.
4: Porque a costela não é uma costelinha, é uma janela.
7: Acabei de falar.
4: É uma janela. Então não é qualquer espeto.
0: É, não é carne?
4: Não é qualquer espeto.
7: Exato, espetão, grandão, tamanho da carne. 8 quilos a carne.
4: Mas quantos espetos
7: por uma carne? Depende se você vai cortar em muitos pedaços ou menos pedaços. Depende do tamanho.
4: Pra mim, costelão é aquele inteiro ali.
0: Esse aí dá pra 20 pessoas, né?
7: Dá pra 20 comer. Então, posicione a costela espalhando sal grosso por toda a peça. Inclusive nos ossos, tá? E nas laterais. Pode tocar ali sal grosso à vontade. Eu adoro quando toca uma vontade.
4: Quantos grãos?
3: Opa!
4: Quantos grãos?
7: À vontade.
0: Que isso? Respeito, meu. Tô falando de churrasco.
7: Aí você tem que colocar numa distância segura, cerca de 60 centímetros do braseiro.
4: Eu fui medir. Gaúcho escutando esse programa agora. Deve estar assim.
7: Atenção, ó. Osso virado pra baixo.
3: Isso.
4: Ah, pro fogo?
3: Isso.
7: Pra baixo, né, amor?
4: Não. Pro fogo, então.
7: Então, querido, pra não torrar a carne.
4: Pra caçar o fogo, tem que estar no osso, porque aí vai assando pelo osso.
0: Eu não osso.
4: Não é osso, é osso.
7: Você vai manter a carne assando por cerca de 10 a 11 horas assim, quietinha, apenas com calor controlado, alimentando o fogo aos poucos.
4: Sem mexer.
7: Quando chegar na décima hora, você dá uma olhadinha. Aí entra aquela décima, dessa é a primeira, você vai decidir, dependendo do fogo.
4: Então, só um minutinho, tu pode botar um costelão ali, ir pra Porto Alegre, voltar, e aí que tu mexe.
7: Depende do carro que você tem.
0: Mas tem que ter alguém botando carvão aos pouquinhos.
7: Aí na última hora, você vai virar a costela pra dourar o lado da carne.
0: Aí.
7: Entendeu? Aí você vai bater a peça pra remover o excesso de sal que sobrou, limpa a ponta do espeto, se for, vai tirar o osso derretendo.
3: Olha
7: aí, cara. A carne solta do osso.
3: Isso.
4: Porque por causa do tempo, né?
7: Isso.
3: Mas tem alguns costelões, Xaxá, que quando tu tira ali o osso, vem junto a alguns pedaços ali na carne, e aí o pessoal usa como efeito de vou tocar uma gaitinha.
4: Ontem lá no acampamento, por sinal, eu quero agradecer a receptividade lá do pessoal da imobiliária Lajado, no piquete ali, Lajado. Ontem fizeram um costelão lá também.
0: E a melhor carne.
4: E aí tocaram o gaita. O DJ Maurinho, Frequência Mata, tava tocando uma gaita lá, um osso desses aí que o Gil falou.
0: É coisa boa.
4: Meu pino solto.
0: Pronto!
4: Isso,
0: qual é a dificuldade?
4: Não, te escutando é muito fácil. Quero ver na hora.
3: Eu queria saber o que tu faz, Xaxá, enquanto vai assando. Você prepara uma caipirinha? Junto?
7: Eu não bebo.
0: Tu caipirinha. Fica tomando chimarrão, fazendo o quê?
4: Ela fica fumando charuto.
7: Eu tomo Kibbe Cooler.
0: Olha que legal.
3: Mas isso é caro, em
4: ainda
3: alguns
4: existe Kibbe Cooler?
0: Tem, acho que tem, Zé.
7: Tomando no cooler.
0: Eita! Opa! Isso aí pega fácil?
4: Ai, meu Deus do céu. Aí tu não olha pro costelão, né? Porque tu disse que não precisa. Depois de 10 horas tu pode olhar.
7: Deixa eu falar com o Teta, que é homem, mas é sabor mulher.
0: E quem sabor mulher? Sai daí.
7: Você gosta de Kibbe Cooler?
0: Pai, eu quando bebi eu gostava disso aí, cara.
7: Tá vendo?
3: Teve um amigo meu, meu amigo Ronaldo. É,
4: sabor mulher.
7: Eu falei.
3: O Ronaldo, uma vez, cara, ele foi nessas casas que o papaiel vai.
0: Sim, aí.
3: E aí um dia, aí ele foi na casa e aí a menina pediu um tal do keep cooler.
4: E aí?
3: E aí parece que cobraram, sei lá, 50 conto uma keep cooler, né? Ah. E aí, final de semana, ele e a esposa foram no mercado. E aí, nisso, ela, quando estão passando lá pelas bebidas, ele vê a esposa indo direto lá no, nas keep cooler. Ah. Daí ela assim, não, essa bebida é muito cara. Como assim, meu amor?
4: Opa! Se entregou!
0: Se lascou! Ô, gente, rapidinho! Aqui, ó, estamos em nome de quem?
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0: Feito! Ô, gente, rapidinho, deixa eu ver quem tá aqui, ó, mandando recado. Tudo bom? Escutando vocês,
3: hein? Rudimar, hein?
0: A Camila mandou um oi pra gente também. Camila.
7: Eu queria lembrar que daqui a pouco tem, por falar em costelão, esse é o link.
0: Isso aí.
7: Por isso a receita do costelão, tá? Esqueci de dizer, porque tem o link.
0: Tem o link, daqui a pouco a gente vai divulgar.
4: Ai, meu amor, eu quero saber se eu ganhei.
0: É isso, quem ganhou o costelão?
3: Eu vou lá ficar contigo às 12 horas.
4: Eu não sei não, mas eu acho que teve uma parte tendenciosa da Charlotte nisso aí.
0: Que?
4: Porque hoje não vamos divulgar os ganhadores.
0: Mas ela foi bem.
4: Do costelão e ela fez a receita como se ela entendesse e sabe assar. Não, ela não tá se oferecendo aí.
7: Ah, você está duvidando.
4: Para os futuros ganhadores, hein? Eu tô achando, ela é tendenciosa.
0: Eu acho que ela quer,
4: é tendenciosa.
3: Eu vou dizer uma coisa, cara, se o ganhador ou a ganhadora, não sei também, se quiser convidar a gente vai, viu?
4: Mas tá louco. Ainda mais se for Boca Livre, né, Gil?
0: Aí fechou.
4: Tô embaixador da Boca Livre.
3: Eu levo um fardinho de Kaiser aí.
0: Eita, nós, gente. Deixa eu ver quem manda um recado aqui, ó. Oi, alô.
8: Aí o Gil tava no leito da morte e ele disse pela música. A música, eu tenho que me confessar.
0: Que deu?
3: Guto.
8: Aquela música responde, não precisa, Gil. Não, mas eu insisto. Eu saí com as tuas irmãs.
4: Quê?
8: Com a nossa faxineira.
3: Meu Deus!
8: Com a vizinha.
0: O quê?
8: Sim, viu? Eu descobri isso ontem. Agora fica quietinho até que o veneno que eu coloquei no teu café terminar de fazer o efeito.
3: O Guto.
0: O Guto é gente boa. O Guto é filho de quem, gente?
3: Da Guta.
0: Isso. Ô, gente, ligados no Sei aí, ó, o Diegão, o pintor Diego, nosso amigo. Ei, gente,
3: de rodapé?
0: Ele não, pintor, gente então fina. Aqui, ó. Oi, alô.
9: E aí, gurizada, tudo Jonathan. Tranquilo?
0: Olha aí.
9: Não, mas esse tempo da Charlotte aí não é passar um costelão só, isso é passar um boi inteiro.
0: Ô, gente, e tem o pessoal fazendo, inclusive, lá Encantado foi feito, gente, o pessoal do Brat fez, acho que foi o búfalo inteiro, gente.
4: O búfalo.
0: O pessoal fez.
4: Qual é a diferença do búfalo pro touro?
0: É as guampas.
4: Não, tô perguntando pro nosso sábio, o Heron.
7: Pois não, o búfalo é outro tipo de animal.
0: Isso, dizem é mais selvagem.
7: Carne, mais selvagem é.
3: Mas a carne, americano, né?
7: A carne é.
4: Sabia, tu sabia? Não sei se vocês sabem, mas os nossos bancos, o banco ali da nossa Ducato Show, nosso estúdio ao vivo, é de couro de búfalo.
3: Não.
0: Búfalo, sim.
4: É couro de búfalo.
0: Não, gente, falando
3: realmente, em búfalo, cara, quando eu sento ali, não sei o porquê, mas dá um.
0: E falando em búfalo, gente, tomara que dê tudo certo. Pessoal da Belmonte tem uma linha deles, especial de búfalo. E se tudo der certo, vai estar com a gente na Expo Vale lá,
3: gente.
0: Pessoal da Belmonte.
4: Olha aí,
0: uma linha de búfalo de garça.
3: Não, nós vamos ter que fazer lá, meu.
0: Tomara que dê certo, claro, gente.
3: Agora, depois desse link,
4: o búfalo é brabo, cara.
0: É, meu.
3: Não.
0: Mas tu tem que saber amassar.
4: É que o búfalo é selvagem, o touro não, o touro já é mais,
0: né? Mas tem aqueles criados mais em, né, de boa, assim,
3: que isso.
0: Tem que mesmo assim, né?
4: É verdade.
3: É em confinamento.
0: Isso aí,
3: Gil.
4: Isso aí, gostei, Gil. Se redimiu.
0: Isso aí, foi bem,
3: Gil. Não, mas é que agora eu tive o script.
0: É, aí, ó. Ô, gente, falando em costelão e falando em carne, atenção!
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0: Ei, gente, agradecer a todo mundo que participou. Mais dois, os contemplados, estão aqui, ó, gente. Atenção no áudio.
3: Atenção,
0: temos o áudio aqui. Saindo, quem foi?
10: Boa tarde. Sou o Evandro Carlos Center de Lajeado. Sou
0: aí
10: um felizardo contemplado com um costelão da promoção Supermercado Brat e Encanto FM.
0: Olha aí!
10: Valeu, Rádio Encanto! Abraço!
0: Valeu, Evandro!
3: Boa! Ó, o Evandro mandou. Só dizer pro Evandro que hoje à tarde a Vitória vai mandar pra ele, vai pedir pra ele a localização.
0: Olha aí, Evandro! E tem mais um, gente, vamos mais lá, um. Atenção, lá, atenção. Valeu. O segundo, foi.
11: Olá, sou Michele Barker de Santa Clara.
0: Olha
11: do
0: aí!
11: Sul. Gostaria de agradecer a Encanta FM, Bratis Supermercados.
0: Olha,
11: porque foi contemplada no sorteio do Costelão Farroupilha.
0: Ah,
11: muito obrigado.
0: Pra Santa Clara olha também, aí, gente.
4: Que show, gente. Que show.
0: Que legal. Repetindo aqui, ó, gente. Evandro Carlos Center, de Lajado, Michele Janaína Barker. De Santa Clara do Sul, hein, gente?
5: Deixa eu perguntar, Teta, nesse caso do costelão, tu não vai lá comer e entregar, fazer entrega e comer? Já não tem tu envolvido na comida do. Tem ou não tem?
0: Tem um pouquinho.
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0: Gente, agradecer.
4: Repete o nome.
0: Olha aqui, ó, Evandro Carlos Center, Cidade Lajado, Michele Janaína Barkert, de Santa Clara do Sul. Gente, agradecer a todo mundo que participou, também o Brat Supermercados. Gente, abraço pra eles aí, toda a equipe que esteve junto com a campanha da Encanta FM, Costelão Farroupilha. Top demais, hein, gente?
4: Aê! Aê!
0: Já pensou você ter um costelão desse, gente? Eita!
4: Ah, semana farroupilha.
5: Ah, aquele osso soltando da carne.
4: Ah, imagina, cara.
0: Olha aqui, ó, o pessoal delícia. Botando costelão dia 20 encantado, viu, gente? 53 costelão vai ter.
5: Oi,
0: 12 aí. Horas de fogo, o Agostinho que mandou lá
4: olha
0: na semana
4: aí,
0: farroupilha.
4: Olha aí, lá na semana farroupilha
0: olha
4: encantado.
0: Aí, encantado, que legal.
5: Vamos pra lá domingo, gente.
4: Ah, cara, é uma pena, assim, eu já falei hoje no Vitamina, uma pena que devido aos transtornos da ponte não acontece semana farroupilha de Mussum, que é tão verdade, tradicional. Não, né? Claro, é uma pena, mas ano que vem com tudo.
0: Isso aí!
5: Roca também não, né?
4: É, Roca só também não.
0: Mas vamos fazer. A gente podia fazer, juntar tudo e fazer tudo um acampamento só.
5: É
0: né?
5: Isso aí!
0: Vai, bate!
4: Vamos botar fogo na ponte!
0: Isso! Uma piadinha, Gil, vai!
3: Cara, sabe que uma música ontem me fez um cara feliz.
0: Ah, é?
3: Olha aí! Não, é que ela foi numa loja e comprou um aspirador novo pra mim. Mas pensa num aspirador top, gente. Aí chegou em casa, aí eu comecei a limpar e ela perguntou: e aí, Gilzinho? Como é que tá? Tá gostando? Eu digo: muito, meu amor. Ah, funciona bem demais. Então, por que você tá chorando agora, Gilzinho? Eu digo: é, amor, é que eu encontrei tanta sujeira que eu nem sabia que tinha na casa.
0: Falando em aspirador, lá de casa botei fora, gente.
3: Quê?
0: Sim,
3: quê?
0: Botei mais fora. Só tava pegando pó.
4: Vagabundo! Aí o galo, cara, sabe que o galo é que comanda, né? O galo, isso aí é um. Como é que é o nome daqueles minu, né?
0: Não, o Gil é aqueles.
4: É carnizé.
0: Aqueles galo peludo. Sabe aqueles galo, aqueles pequenininhos peludinhos, né? Tem os galo peludo. Tu nunca viu galo peludo?
4: Não.
0: Tem o galo peludo?
4: Nem pinto. Ah. Aqui, ó, o galo que mandava no. Sabe que é o galo que manda no galinheiro ali, né?
3: No terreiro
4: ali, ele que manda. Aí ele tava indignado com uma galinha.
3: Ó.
4: Cara, a galinha subia no poleiro e botava um ovo, e o ovo caía e quebrava.
0: Ah.
4: Aí ele tentou dar uma mirada. Ô, qual é, galinha? Aí eu vou parar com essa bagunça aí, tá quebrando ovo aí. Aí a galinha foi lá, falou pro poleiro de novo e... Puf! Quebrava o ovo de novo.
3: Essa galinha tá parecendo a Marta.
4: Aí o galo assim, ô, tararaca, você ainda não percebeu o que tá acontecendo? Aí a galinha, o que tá acontecendo contigo? Eu tá botando ovo e quebrando? Não, é que hoje eu tô botando pra quebrar. Botando pra quebrar.
0: Ô, gente, eu comi um ovo que só tinha a clara também, sabia disso?
3: Ah, não.
0: Sim.
3: Mas e a gema?
0: É que na hora de fazer, o galo disse pra galinha, não gema.
4: A piadinha do Papael.
0: Aí o Teta foi entrevistado, o Teta político, gente.
3: Político. Olha aí.
0: São políticos. Candidato. Foi lá numa entrevista de rádio.
3: Olha aí.
0: E aí,
3: político.
0: Como é que foi?
4: Político. A entrevistadora perguntou: mas, seu Teta, o senhor, quando é que o senhor se deu conta? Desde quando o senhor viu que o senhor tinha talento pra política?
0: Isso.
4: E a dizer ele: desde criança.
0: Olha que lindo isso.
4: De criança. Como é que é? Uma vez eu tava na aula e aí as minhas notas não estavam tão boas e o pai chegou pra mim pra me dar um incentivo e me disse: filho, vamos fazer um acordo. Sempre que tu tirar nota acima de 7, eu te dou 500 pila.
3: Olha aí! Incentivo!
4: Incentivo! Teta chegou pra professora, dona Clotilde, a senhora não quer ganhar 100 pila de vez em quando?
0: Boa! foi a melhor de todas essas, hein, gente? Chega no final, em nome de quem?
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0: Aí! Feito! Ô, gente, me permita um jabá do bem aqui, agradecer o Michael, que deixou aí a cuca pra gente.
4: Olha aí, tem cuca?
0: Uma cuca lá, gente, pessoal do Biscoito Café, abraço pra eles lá.
3: A cuca vai te pegar.
0: É, ô Michael, um abraço pra você, meu irmão, ficar com Deus aí, viu?
4: É, tudo bem, só um minutinho, o jabá é do bem, né?
0: Isso. Cuca lá, gente. Pessoal do Biscoito Café, abraço pra eles
3: a
0: lá.
3: Cuca vai te pegar.
0: É, ô Mike, um abraço pra você, meu irmão. Ficar com Deus aí, viu?
4: Tudo bem, só um minutinho.

0: quem sabe, o seu limite de bebida e vai pra casa.
1: Não é tudo.
0: Olha aí. Eu, por exemplo, não sossego até fazer a demonstração ao meu nome. Carioca.
2: Ah, cara, o meu pensamento é pra deixar aquele, sabe, aquela fumacinha saindo da orelha do Gil. Porque eu sei que ele vai ficar pensando até sexta-feira, ele vai ficar pensando. Quer ver, ó? O senso comum é o menos comum de todos os censos.
1: Olha ali. Ah, olha aí.
0: Meu Deus, mas essa vai ser profunda.
1: Eu vou pensar os detalhes.
3: Eu também. Ô, gente, gente, rapidinho, a menina tá na luta aí, Gil, aquela que tu mandou, né? Isso. Ela é a Heloísa, gente. Vai lá na vaquinha, Heloísa, se você pode ajudar ela. Isso. Fazendo bem. Heloísa, digita aí vaquinha com K, vaquinha. Isso. E bota o nome Heloísa, você pode ajudar essa menina aí também, viu,
0: gente? Boa, boa, Tetinha. Certo. Obrigado, obrigado, obrigado.
3: Ei, Zé!
1: Muito bem, vamos encerrar a bagaça com as manchetes mais importantes do
2: dia. Lá vem ele.
1: Ex-BBB Giovanna Lima atualiza o bronzeado durante viagem.
2: Quem é Giovanna Lima?
3: E como é que atualiza o bronzeado?
1: Ex-BBB.
2: E como é que atualiza?
3: É.
2: Aperta no...
1: Não, vai pro sol.
2: Tá.
3: Mas tem gente que tá fazendo aquela...
2: Aí, só um minutinho. Então, o que que diz do meu caso, do meu bronzeado?
3: Não, isso aí é... Isso aí é sedução.
1: É. E ainda... Mãe de Luan Pereira manda indireta pra ex do cantor.
0: Olha!
2: Luan Pereira, ex do cantor.
0: Quem isso é uma loirinha. Luan Pereira? Uma loirinha.
2: De quem namorou aquele tripa seca?
3: Ele é feio, né?
1: E ainda? Cavalo Caramelo e namorada estão se conhecendo melhor.
2: Olha aí. Ah, cara. Aquele da enchente.
3: Olha aí.
2: Olha, uma égua.
3: Olha.
1: No caso.
2: Se eu, ele é cavalo, só pode ser égua, né? Não sei se é um relacionamento.
3: Que isso, é.
2: Não fiquei um relacionamento a cavalo.
3: Tchau, gente. Fiquem com Deus.
1: Uma vez, um amigo meu viu a namorada do Caramelo. Sabe o que ele disse?
2: O quê?
1: Uma égua.
3: O amigo meu, uma vez.
0: Tranca.
3: Eu também peguei um amigo meu no Flaga. E, sim, e ele disse pra mim: beija que eu não alcanço.
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1: Conferindo a hora certa na Encanto. 1:06.
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0: Atualizando a temperatura. Em Lajeado, 18 graus.
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2: Tá começando a viagem no túnel do tempo, as músicas que marcaram o rádio, principalmente anos 80, 90, até 2000, a gente vai às vezes cavoca mais fundo no baú, trazendo grandes sons para você matar a saudade, num oferecimento da Cressol, todas as facilidades que você precisa, benefícios e soluções que facilitam a sua vida. 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Que tal começar com o som do rei do rock, Elvis Presley,

0: aí o som do Santana, Coração Espinado. Também tivemos o R.E.M., Natty Woods, Oingo Boingo, TNT, Elvis Presley, o grande rei do rock com Burning Love. E assim vamos aqui no Clássicos, as músicas que deixaram saudade. Daqui a pouco tem mais.
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2: It's 1:33 p.m.
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0: O Oasis anunciou uma nova turnê para o ano que vem, com 38 shows no Reino Unido, na Europa e nos Estados Unidos. A série de apresentações começa em maio na Escócia e termina em setembro em Knebworth, na Inglaterra. A volta aos palcos consolida a reconciliação dos irmãos Liam e Noel Gallagher, depois de anos de conflitos públicos.
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Seguindo viagem no túnel do tempo, vamos trazer, bah, essa aqui, cara, atenção apaixonados, vocês vão relembrar, galera dessa época, claro. Bee Gees.

0: Hitman, Hitman. Tá aí o som do Ed Mota, o seu grande sucesso, Vamos Dançar. Depois ele fez um mais sucesso ainda com o Manuel. Ele tinha 17 anos nessa época, que loucura. A gente ouviu também aqui no Clássicos da Encanto a cantora Gala com Come Into My Life, General Public, Tenderness, TV Grease com Summer Nights e ainda o Bee Gees com How Deep Is Your Love. Pérolas sonoras de um passado distante, em vários estilos, várias épocas, é o que você ouve aqui diariamente, mas por hoje, acabou.
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0: 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E daqui a pouco...

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1: 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Muito bem, sol brilhando, temperatura agradável, estamos quase na máxima de hoje. Em Lajeado, 20 graus.
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1: 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Daqui a pouquinho tem som da galera no ar, é o pedido musical, o oferecimento Vale Cross Consórcios Brenner, no Planalto em Encantado, faça seu orçamento. 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
1: Vai começar o nosso desfile pelas músicas que tocaram muito aqui na Encanto, num passado recente. É o Essa Rolou até as 3 da tarde, no oferecimento da Salvador Comercial. 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Excelente terça-feira para você. 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Olha aí que beleza. Parabéns. Continue participando das outras promoções, tem muita coisa. E se você mandar mensagem de áudio pro 998391001, pode se dar bem e ganhar ingresso pro cinema, como fez aí o Alexandre Grezang de Lajeado, foi o vencedor ontem. Vamos juntos, começando, vem aí o Justin Bieber.

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0: Só rolou e continua rolando na sua memória, lá de 2021, o sucesso do Atitude 67 com o Vitor Clay, Isso é Amor. A gente ouviu ainda Matheus e Cauã com Jorge Matheus, Pactos, teve Alexandre Pires com Jorge, Pode Parar, e o Justin Bieber com Sorry. Essa rolou até as 3 da tarde, os sucessos que o algoritmo esqueceu, mas a gente não. A gente não esquece também na nossa audiência, que manda recado pro 998-39-1001. Alô, boa tarde. Quem é que tá aí? Aí?
1: Pinheirão, Santa Cruz, quer espaço de ingresso. Copa do Charlie Brown, se for possível.
0: Charlie Brown.
1: Santa Pedreira, Bertrand.
0: Boa, vai ficar pro Clássicos de Amanhã, tá bom? Rafael Bertrand, que tá mandando aqui de Santa Cruz do Sul, um abraço aí, Santa Cruz. Karine Huckenbach Siqueira, de Arroio do Meio, também tá mandando mensagem aqui, inscrevendo a filhinha, acho que é a filhinha Isabela, de 9 anos, na promoção Sorte de Criança. O Bruno Morbach, de Vestfália, também tá aqui com a gente. Queria saber quem ganhou o ingresso pro cinema. Deixa eu ver aqui, vou repetir. Foi o Alexandre Grezang, de Lajeado. Tá bom? Quem manda recado de áudio concorre. Todo dia tem um par de ingressos para um ouvinte aqui da Encanto para ir no Arcoplex do Lajeado Shopping curtir o filme que tá em cartaz aí. Pode escolher. Deixa eu ver quem mais. Miguel dos Santos Burgart, de Lajeado também, mandando recado. Alexandre Machado, Caxias do Sul. Alô, Serra Gaúcha. Muita audiência pra gente aí também. Natália Vasconcelos tá aqui, de Cruzeiro do Sul. O Machado em Encantado, trabalhando com seus fretes, sempre mandando foto ligadinho no 100.1 na Encanto. E ainda Jonathan Klein, do Montanha, em Lajeado, por aqui também. Daqui a pouco tem mais. Essa rolou, só sucesso de um passado recente. 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
0: Para quem gosta de uma boa partida de futebol, tem jogo hoje. É Libertadores, é Sul-Americana, a dupla Grenal não está nessa. Podemos ver o Fluminense às 7 da noite jogar contra o Platense na Argentina. É partida de volta, é decisiva, quem passar segue adiante. E na Sul-Americana, 2 times brasileiros, o Vasco enfrenta o Santa Fé também às 7 da noite e às 9:30 a vez do São Paulo enfrentar o Boca Juniors.
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0: Dias de sol, dias de tempo bom, pelo menos até sábado. Não tem chuva antes de sábado, por enquanto, na previsão. As temperaturas não vão subir muito na tarde, chegando aí nos 24 graus nos próximos dias. Nesse momento, 20 graus.
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0: Seguindo, tá chegando mais música boa, fazendo a trilha sonora da tarde de terça-feira. Um bom trabalho pra você que tá na lida, pra você que tá descansando. Muito obrigado também por estar com a gente. Escolheu 100.1 da sua Encanto FM. Ou então na internet, claro.
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0: Major Lazer com DJ Snake.

Anitta fez muito sucesso, rolou, e você sabe, esta rolou. São as músicas, os sucessos recentes que merecem mais uma rodada e a gente toca pra você aqui no Encanto. Você foi o Kush com Caretos e o MC Menor HR, o Evoque Prata também, Pichote, Postadores de Mentira, Maneva Me Abraça e Major Lazer com DJ Snake, Liron. Só sons legais, música pop internacional, pop nacional, pagode, sertanejo, você sabe, na rádio mais eclética do Brasil, a sua Encanto FM, aqui ó.

0: Ótima tarde de terça para você ligado com a gente. 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
3: Informando para você a temperatura. Em Lajeado, 20 graus.
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3: Bora! Chegando mais música boa no Essa Rolou. Eu sei que você tá com saudade. Tem muita música, se não lembrava mais, tá lembrando agora. Pedro Sampaio e Gaspar.

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0: Sucesso do Rima, Calm Down, sucesso mundial que bombou, tanto aqui quanto nas rádios, praticamente no mundo todo, né? Em 2022, esse som, versão remix, que a gente bota pra rodar, versão aí do DJ Diego Marçal, ele cavoca, busca essas preciosidades e a gente bota pra rodar. Seu Cuca, Vamos Correr pro Mar, Luan Santana, Mulher Segura, Pedro Sampaio com Gasparzinho, Cavalinho, foram as lembranças aqui do Essa Rolou, que fechou o programa de hoje, amanhã tem mais.
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0: Mas vamos conferir com o Gabriel, que tá trazendo aí as novidades das redes sociais. Fala, Gabriel.
3: E aí, Heron da Molinha, eu vim aqui no estúdio pra te pedir uma coisa. Você já passou pelo nosso TikTok hoje? Porque tem vídeo novo, bastidores, muita coisa engraçada.
0: Pior
3: e às
0: que
3: vezes
0: não passei.
3: Que nem aparece no Instagram, é exclusivo de lá do nosso TikTok.
0: Boa.
3: Procura Encanto 100.1 e segue a gente por lá também.
0: Feito, valeu a dica.
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0: 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Um minuto para as três.
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2: 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O cara tá perdido. 15 de setembro tá 2,66 na indústria a cotação. A saca de soja na média R$139. A saca de milho R$61. Quilo do suíno R$5,05. Dólar tá 5,15. O euro 5,93 e o grama do ouro R$656. 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
7: Informando a temperatura: 20 graus em Lajeado.
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7: Opa, esse é o sinal, é a minha deixa. Tô indo embora agradecendo a você pela audiência, pela companhia e passando a bola pra Cris Costa, que vem aí com 100 por hora. Um abraço pro Evandro Center de Lajeado e Michele Barker de Santa Clara, os ganhadores do Costelão Farroupilha. Vai daí, Cris, até amanhã, tchau.

0: grande abraço, Heron! E agora é tudo ao vivo de Encantado, Conexão Lajeado Encantado, para mais uma edição do 100 por Hora.
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0: Moçada, Cris Costa na área. A partir de agora, começando mais uma edição do 100 por Hora aqui na sua terça-feira, 15 de setembro de 2026. E já com o nome aí dos dois felizardos que vão comer costelão por conta do Brate Supermercados e também da Encanto FM, né? É o Evandro Carlos Center de Lajeado e a Michele Janaíne Barker de Santa Clara do Sul. Parabéns, foram os sorteados aí na promoção Costelão Farroupilha da Encanto FM com a parceria do Brate Supermercado. E você continua participando aqui das promoções ativas da Encanto, da nossa programação, através do nosso WhatsApp 998391001. Começando mais uma edição do nosso programa interativo, você pede a sua música, participa da nossa pergunta do dia. Também tem a Charlotte às 16h, trazendo as fofocas do dia, tá bom? Nossa pergunta de hoje: qual foi a melhor década para a música brasileira? Anos 80, 90, 2000 ou atual? Qual é a sua opinião, né? A melhor década da música brasileira, anos 80, 90, 2000 ou atual? Fala pra gente, conta pra gente que eu quero saber, tá bom? 3 e 9, ótima tarde pra você, 19 graus e a temperatura. 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Essa música aqui foi bombou aí no Barretão, né?

Rodeio de Barretos. Rincon, Ana Castela, DJ Boss. Não é pressa, é pressão.

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0: 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Mumuzinho aqui na Encanto. Vitor Clay com Joyce Alane. Zerete Cristiano. E tudo começou com Rincon e Ana Castela e DJ Boss. Essa música que bombou aí no rodeio de Barretos, né? E a gente quer saber nossa pergunta do dia. Nossa pergunta do dia. Qual foi a melhor década para a música brasileira? Anos 80, 90, 2000 ou atual? Manda pra gente no 998-39-1001. A Isabel tá respondendo aqui, né? A melhor década da música brasileira, início dos anos 2000. Ah, que saudade quando ainda era possível ouvir um funk sem tantos palavrões. Tinha aqueles funks lá do Bonde do Tigrão, né? Como é que era o nome dos outros lá? Tinha uns funkzinhos bem bacana, né? Que inclusive aqui alguns horários tocam na Encanto, né? Principalmente aí no Som das Pistas Revival, Rotação Máxima. A gente traz aí, lembra um pouquinho dessa década de 2000, né? Era bacana de ouvir. Obrigado, querida Isabel aí de Encantado, participando com a gente. Quem mais aqui participando, mande a sua mensagem. 998-39-1001. Manda um abraço pro Marcelo, escrevendo o João, de 9 anos, na promoção Sorte de Criança. Quem mais participando? Com certeza, anos 80. Quem responde é o Isaquiel, de Barros Cassal. Obrigado, Isaquiel. A Ivete de Santa Clara também colocando a filha na promoção Sorte de Criança Sicredi. Quem mais tá ouvindo Encanto? Um abraço pros guris na obra em Venâncio Aires, o Douglas e o Gustavo na lida ouvindo a número 1. 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E a hora? 3:21.
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0: O Inter retomou os trabalhos de olho no duelo contra o São Paulo, sábado às 9 da noite no Morumbis. O técnico Paulo Pezzolano terá os retornos de Matheus Bahia e Aguirre, que cumpriram suspensão, mas não contará com Vidiagra, suspenso pelo terceiro cartão amarelo. Depois da vitória sobre a Chape, o Colorado tenta embalar uma reação no Campeonato Brasileiro.
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0: 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E a temperatura? 19 graus.
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0: Já estamos de volta aqui na número 1 e a gente tem agora, sabe o quê? Oh, essa rolou!
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0: Música de Rema com Selena Gomez 2022. Calm Down, tocou muito aqui e ainda toca no Encanto.
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1: Bruno e Barreto com Latino e DJ Ari SL. Me leva pros rodeios aqui na programação da número 1 do Vale. Fechando mais um bloco de músicas. O pessoal tá pedindo aqui se tá passando van na ponte da RS-129 entre Encantado e Mussum. A informação que se tem é que sim, está passando sim. Teve algumas ocasiões que eles acabaram bloqueando vans aí, né? Devido a algum transtorno aí no pilar da ponte. Mas pelas informações que a gente tem é que as vans estão passando normalmente na ponte que divide Encantado e Mussum. Se alguém tiver alguma informação contrária, por favor, nos informe, né? Pra gente poder informar a nossa audiência aí. Mas tudo correndo bem aí, veículos pequenos, né? Até o tamanho de uma van, estão liberadas para passar aí na ponte da RS-129. A gente quer saber qual foi a melhor década para a música brasileira, anos 80, 90, 2000 ou atual. Mande o seu recado para mim aqui, tá bom? E isto, participe da nossa programação, nossa interatividade. 998-39-1001. 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E a hora? 4:21.
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1: Vamos pras ruas trazer informações do trânsito. Teta Rodrigues está no trânsito, traz informações. Fala, Teta.
5: Atenção, Cris, chegando com informação aqui do trânsito. Atenção, gente, na Santinha de Encantado, passando pedágio, deslizamento de terra. Olha, tem aí, terra, cara, na pista, tem pedras também. Muito cuidado, agora há pouco foi. Então, muita atenção, gente. Repito, na Santinha, Encantado. Você que pega o pedágio, passando o pedágio de Encantado, que vem de Lajado, ou antes do pedágio, quem vem de Encantado, Lajado, deslizamento de terra aí, gente, com pedras na pista. Cuidado.
1: Obrigado, Teta. Obrigado pelas informações. Muito importante essa informação de trânsito, tá bom? Tem pedra, deslizamento próximo à Santinha aí do pedágio da Praça de Encantado. Deslizamento de terra com pedras na pista. Muita atenção, você que vai passar por ali, viu? O Tribunal Superior do Trabalho determinou que os Correios mantenham pelo menos 80% dos trabalhadores em atividade durante a greve iniciada na última quinta-feira. A decisão considera o serviço essencial e cita possíveis impactos da paralisação durante o período eleitoral. Os funcionários cobram avanços no acordo coletivo, especialmente em pontos como plano de saúde e reestruturação da estatal.
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1: 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E a temperatura, 19 graus.
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10: Estamos de volta. Aqui na
1: A número 1 do Vale de Volta, 15 para as 4. Uma ótima tarde para você. 18 graus a temperatura. Voltamos a informar então, né? A rodovia aí próximo da Santinha do pedágio Encantado aí está em meia pista devido a um deslizamento. Muita atenção, tá bom? É ali a 130, né? Isto. RS 130, próximo da Santinha aí, há um deslizamento de terra com pedras e somente meia pista, né? Obrigado pelas informações, Teta. Também o Anderson aqui mandou pra gente aqui também informando, tá certo? Muita atenção no trânsito, então, você aí que tá na 130, próximo do pedágio de Encantado, entre o pedágio Encantado e próximo da Santinha, na verdade, né? Nossa Senhora Aparecida aí que nós temos aí, a Santinha ali, tá bom? 15 para as 4, vamos de som. Tá chegando o som do Rick Martin com ele, Luan Santana, Estranho.
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1: Daqui a pouquinho tem a Charlotte.

0: Sou o Som com Melly, a voz do coração. Atenção, você que mora em Sério, a Ducato Show da Encanto tá indo pra lá, né? Daqui a pouquinho tem Pit Stop. 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

0: Tiaguinho, pensamentos intrusivos aqui na programação da número 1 do Vale, fechando mais um bloco de sons. É, rapaz, já é quase 4 horas, hein? Ah, passa rápido aqui. Deixa eu aproveitar e mandar os recados da nossa audiência, lembrando, daqui a pouquinho aí tem Pit Stop em Sério. Alô, pessoal de Sério, fica ligado aí, viu? Nosso ouvinte perguntando. Ai, mandou foto do teto aqui, né? Na Kombi, rapaz, olha aí. Tá passando Kombi, tá passando lá na ponte, viu? Tô vendo agora aqui, parece que van também. Não dá pra confirmar porque uma hora passa, uma hora não passa, tá uma bagunça, viu? Acho que tá passando, cara. Acho que tá passando, vai lá. Se não passar, volta, né, meu amigo? Volta e vai pelo desvio. Mas a informação que a gente tinha aí é que as vans estão passando, estão liberadas as vans aí, né? Tô vendo agora uma Kombi aqui em cima da ponte, né? É, nós temos as imagens aqui da ponte, inclusive. Mas a informação aí é que tem, que tá passando sim, tá? Quem mais aqui participando com a gente? Olha aí, a Michele de Santa Clara do Sul. A Michele, aliás, a Michele tá muito feliz, né? Por que que a Michele tá feliz, hã? Por que será que a Michele tá feliz? A Michele foi a vencedora, né? A Michele de Santa Clara do Sul, da promoção Costelão Farroupilha. Ela ganhou um vale de R$700 para pro Costelão. E também o Evandro Carlos Center de Lajeado também faturou, né? É isso aí. Continua participando aí, tá bom? Tem uma menina aqui, ó, cara, o programador da rádio, a Duda, tá desesperada, querendo uma música do Luan Santana aqui, Palácios e... Como é que é? Palácios e Castelos, né? Vamos tocar. Já passei pro nosso programador musical aqui, viu? Também aqui o Leandro participando com a gente, escrevendo a pequena Tainara aqui na programação. Valeu! Segue participando! A gente quer saber na nossa enquete de hoje qual foi a melhor década para a música brasileira. Anos 80, 90, 2000 ou atual? Mande a sua resposta. Já depois do break, tem ela, a Xaxá, a Charlotte, aqui na programação. 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E a hora? 4:02.
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0: Lajeado adotou novas regras para deixar mais simples o licenciamento de novas construções. Entre as mudanças, o PPCI não precisa mais ser apresentado no início do processo e passa a ser exigido apenas na solicitação do ABITSE. A prefeitura também permitiu que o pedido seja feito por alguém que não seja o proprietário do imóvel, desde que haja autorização e informe aí que a análise dos processos ocorrem até 3 dias úteis.
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4: Obrigado com o Teta aí que trouxe uma cuca pra gente, né, cara? Que beleza. É um queridão. O Cuca é um. O Cuca. O Teta é um queridão. Ai, ai. E aí, Teta, tudo bem?
5: Cuidado lá na Santinha, viu, gente?
4: É, tem meia pista bloqueada, né? Interditada ali, né? Tá bom. Deixa ali um pedaço da cuca, né? Encanto FM, a rádio que lhe dá muitos prêmios nas ruas, no pit stop e a temperatura. 18 graus, não vai deixar, Teta?
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0: 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Sabe o que tá na hora agora? Dela!
1: Fala, Charlotte!
0: Ai, eu tava com saudade de você, queridona!
1: Oi, Cris Costa, muito boa tarde! Você não sabe como eu tava ansiosa pra falar com você. Tudo bem, meu amor?
0: Tudo melhor agora, com a sua participação, a sua presença me deixa mais feliz, sabia?
1: Oh, que danadinho! Então, nós temos muita coisa pra falar, tentarei ser breve. Você sabe a Jojo Todinho?
0: Sim, a Jojo, né? Tá magrinha.
1: Pois então, ela postou um vídeo que tá bombando, viu? Mais de 4 mil curtidas no vídeo dela dançando, mas é um dançar braba.
0: Ah, eu não vi.
1: Ela tá braba porque chove muito lá no Rio de Janeiro e ela, como toda dona de casa, não gosta de muita chuva, porque tem muita roupa suja acumulada por conta do tempo. Ixi. E ela publicou isso: pelo amor de Deus, eu vou fazer uma dança pra ver se a chuva vai embora, cheia de roupa e não seca, vou ter que farmar aura. Às vezes o tempo melhora. Você já farmou aura, Cris?
0: Sim, já farmei aura ontem, capinando o lote lá pra plantar uma árvore, como é que se diz? Frutífera, né? Só que eu plantei errado, né? Plantei com plástico, sabia dessa?
1: Então, ai meu Deus do céu, temos comentários, tá? Muita gente foi lá no post dela, credo, 900 comentários, eu selecionei os melhores. Ah. Arrasou, Jojo, disse uma. Vem pro Piauí ou pro Tocantins, aqui não tá chovendo. Não diga isso, minha linda, Deus sabe de todas as coisas, se fosse só solo estávamos lascados. Não vai brigar com Deus, disse outra. A Jojo arrasa. Aqui no Ceará, manda chuva pra cá, por favor. Você já experimentou comprar uma secadora de roupas? Perguntou o outro. Até eu, pobre, tenho máquina, lava e seca. Não podemos negar, o corpo dela está lindo,
0: tá,
1: de
0: né?
1: doer. Você gostou, Cris, do corpinho de Jojo Todinho?
0: Sabe que eu gostei, e ela pesava aí 159 quilos, né? 160 quilos aí, antes de começar as intervenções dela, né? E atualmente ela tá com 70, 73 quilos, hein? Tá poderosa, hein, minha querida Charlotte?
1: Meu amor, fico por aqui, tá bom? Amanhã tem mais. Um beijo.
0: Um beijo, Charlotte.
1: Fala, Charlotte. 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
1: Vocês precisam admitir alguma coisa.

0: som de Matheus e Cauã com Lauana Prado, a mais nova mamãe do pedaço, né? É, Lauana Prado. Mandar um abraço aqui pro Leandro, pai da Luísa, de Santa Clara do Sul, escrevendo a filha na promoção Sorte de Criança. Também quem mais aqui? A Janice, de Garibaldi, escrevendo o Luan, de 8 anos. Nosso ouvinte perguntando aqui sobre a pesquisa aí, sobre a pesquisa não, sobre a enquete, né? Hoje a nossa enquete quer saber qual é a melhor década para a música brasileira. Anos 80, 90, 2000 ou atual? Responda pra gente, 99839-1001. Boa tarde, Encanto. Com certeza as músicas dos anos 2000, né? O Denis tá mandando pra gente aqui. Um abraço ao pessoal da Móveis e Esquadrias Trevo. Tá pedindo uma do Ed Lemon pra lembrar os bons tempos aí. Valeu, Denis. Isso aí toca aí no Essa Rolou, tá bom? Anos 2000, fala o nosso ouvinte aqui, o Andriel, né? Obrigado, Andriel. Participando da nossa pergunta do dia, Juliana Cardoso de Estrela, escrevendo a Pietra de 6 aninhos na promoção Sorte de Criança. 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
0: Encanto FM, o vale é 100, a temperatura 20 graus.
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0: Já estamos de volta, 4h23. Uma ótima tarde pra você, obrigado pelo carinho e pela audiência. A gente quer saber qual foi a melhor década da música? 80, 90, 2000 ou agora?
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0: Conta pra gente aí.
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Ponta da Língua, na Encanto, a número 1 do Vale. Informações sobre a ponte da RS-129, né? É, os furgões, aqueles furgões pequenos aí estão passando na ponte, viu? Van também tá liberada. Informação que a gente tem então aí pra você que é motorista de van, né? Ou aqueles furgãozinho pequeno aí, baú, né? Veículos de carga pequena, né? Tá passando aí na ponte da RS-129, entre Encantada e Mussum, tá bom? Apenas caminhões não estão passando. E uma informação também aí que vem da Prefeitura de Encantado é que vai ter pare e siga na subida da Lagoa da Garibaldi. Nesta quarta-feira, dia 16, os horários que dá para passar: 9, 10, 14 e 15 horas, né? Livre das 11h30 às 13h10 e das 16h30 às 8h10 do dia seguinte. Abertura de 10 em 10 minutos aí. É, às 9, às 10, às 14 e às 15. Na verdade, é 10 minutos, né? Nesses horários aí, tá bom? É, interrupções amanhã, então, na subida da Lagoa. Na sexta-feira, sexta tarde, pista livre. Na sexta, dia 18, bloqueio somente pela manhã. O pessoal tá fazendo o trabalho aí. Atenção, motoristas, então, né? Pare e siga na subida da Lagoa na quarta-feira, amanhã. E também tem uma pista bloqueada aí na RS-130, neste momento, na altura da Santinha. Informações que a gente já tinha noticiado aqui, né? Um deslizamento deixa a RS-130 em meia pista, próximo ao pedágio de Encantado, tá certo? Informações do trânsito para você aqui na Encanto.

0: 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E a hora? 5:24.
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0: O Senac Lajeado realiza nesta quarta-feira, dia 16, um feirão de empregos em parceria com o Cine, das 15h30 às 17h30. A ação vai reunir empresas da região, vagas de trabalho e orientações gratuitas para quem busca o primeiro emprego ou uma recolocação profissional. O evento ocorre na sede do Senac, no bairro Americano, e a participação é gratuita. Atenção aí, você que quer trocar de emprego, né, ou está buscando um emprego. Grande evento aí no Senac Lajeado, no bairro Americano, nesta quarta-feira. 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
1: Vamos lá, porque tá na hora de Pit Stop. E a galera da Encanto tá onde? Tá em sério. É isso, Zé. Fala, meu querido.
2: Fala aí, Cris Costa. Olha só, ontem eu falei pro Gabriel que eu ia começar a levar ele mais a sério. E onde é que a gente tá hoje, Gabriel?
3: A gente tá no município de Sério, aqui na prefeitura, numa placa, num letreiro aqui, bem-vindos a Sério.
2: E a gente trouxe muitos presentes pra galera. Então, galera daqui de Sério, que tava cobrando a nossa visita por aqui, hoje chegou o dia. Gabriel, o que que nós temos aí no nosso baú aqui, hein?
3: Nosso baú misterioso. A gente tem doce da Sul Doces, um pirulito que brilha no escuro, a lixeirinha personalizada da Encanta, nossa caneta, adesivo para estar colando aqui junto com a gente também.
2: Então é aquela história, não perde tempo não, que a gente tá hoje em Sério esperando pela galera. Encanta FM!
3: O Vale é 6!
1: Valeu, gurizada! Pit Stop da Encanta em Sério. Alô, você de Sério, procura do Cato Show aí.
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1: Só se for agora, Loki, aqui na número 1, 16 para 5. 5 da tarde tem Sertão Encanto.

0: Suzy Belucci, Pena Que Você Já Namora, aqui na programação da Encanto, fechando 100 por hora de hoje. Muito obrigado pelo carinho e pela audiência, pessoal que participou da nossa enquete também, né, que a gente tava perguntando, qual foi a melhor década da música brasileira, 80, 90, 2000 ou atual? Boa tarde, Cris, fico com duas décadas maravilhosas, 80 e 90. Eu e a minha pequena estamos ligadinhas, tamo junto, quero aproveitar e colocar ela, Maria Alice, de 5 anos, da promoção Sorte de Criança, é a Cláudia Andréa Fonseca, de Olarias, Lajeado. Obrigado, viu? Boa sorte pra vocês, tá bom? Jussara também participando com a gente aqui, quem mais aqui? Colocar o filho Davi, a mãe Alice, de Canudos do Vale, lembrando que tem Pit Stop da Encanto em Sério. Alô, você de Sério, procure aí a Ducato Show da Encanto, viu? Também quem mais aqui? A Dalva, inscrevendo aí a Ana Clara, de 11 aninhos. Valeu, boa sorte. A Tainá, Tainá Fraporte, né? De 3 aninhos aí, não esqueça de botar o nome do responsável, viu? Tem que ter completinho aí, nome do responsável, nome da criança até 11 anos, né? Resposta da promoção também, tá bom? Diana, pequena Diana, quem é o responsável é o Jean, aí da onde que ele é? De Lajeado, Lajeado. O Bruno também cadastrando a Júlia, de Antagorda, 4 aninhos, parabéns e boa sorte aí, tá bom? Era isso, vamos ficando por aqui, na sequência, vem aí!
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0: No iogurte podemos encontrar uma saída boa para uma ingestão alimentar saudável. O iogurte auxilia no emagrecimento e na redução da barriga. Adultos que ingerem 3 porções diárias de iogurte sem gordura e praticam exercícios físicos podem perder até 81% mais gordura na área do abdômen, o que contribui para fazer desaparecer aquela barriguinha indesejável. Tá bom, Giovanni Gil? Ó, vamos comer iogurte aí, eu e tu, né? Não só eu e tu, mais gente aqui da rádio, né? 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
1: 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E agora a gente faz conexão Encantado Lajeado. Lajeado Shopping, lá no nosso estúdio panorâmico multimídia, está ele, o grande Giovanni Gil, o dançarino oficial do cantor Leonardo. Aliás, ele que passou a maior parte do tempo de costas pro palco, não sei porquê. Não deixaram ele assistir o show aí do Leonardo aí, domingo lá em Arvorezinha, né? Conta essa aí, Gil.

0: Não, rapaz. Amor, deixa eu só olhar o Leonardo cantar. Deixaria tudo. Tu não vai.
1: Ei, Cris Costa. Que missão, rapaz.
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0: entrando no ar, mas falando 10 ao mesmo tempo. Sabe que a gente tem as comunicações aqui. Deixa eu responder primeiro o Cris Costa ali, a questão da barriga. Ô Cris Costa, diz lá pra quem, não sei, conhece, qualquer coisa assim, que homem sem barriga não tem história, tá bom? E a segunda eu já esqueci que eu ia falar. Desculpa, produção. Mas só me diz uma coisa. Não terminou ainda a terça-feira? Que semana comprida. Rapaz, tudo seco na garganta. Não, mas vamos aonde? Não tem uma lixeira pra dar um bico assim, de leve, de mansinho? Hã? Tipo de querendo? Opa, que eu falo assim, Zildo, tá maluco? Vamos lá, mais looks. 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Tem o Neizinho, tem Encantado, tem Lajeado. O Vale só agradece, né, meu querido? Ah, oh!
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0: Ô, Maguidinha, querida. Só se for sozinho.

0: esse é o Léo Balbinotti com Danilo e Davi, número chato. Esse é o nosso Sertão Encanto. E aí, tudo certo? Vamos participar? 998-39-1001. Galera que tá trabalhando em casa, que tem os xinguinhos me abandonaram, velho. Não. O Valberto passou por mim, não me buzinou. Eu tô triste. Ah, o Eduardo, né? Mateuzinho, Tomatinho, Tom. Cadê aquele outro menino da Ponte? Hã? E o Carlinhos, não me liga, não me cutuca no Face. Ah, por causa do Binho. Não, mas o Binho não quer nem papo. Não. Diz que vai cancelar o aniversário, então a gente não tá mais conversando. Deixa quieto. Um beijo aí pra Rosana, a Emily. Oi, Emily! Tudo de melhor pra turma aí, né?
1: Rolou aqui no Sertão.
0: Ó, essa rolou, hein?

0: Digita, mas que modão, menina! Oi, Yasmin Diniz! Maravilha! Mandar um abraço pro paizão grande Marcelo! Só pelo aquele churras, hein, Marcelinho? Rapaz, é esse modão aí, ficou bom, hein? Querendo! Mas menina! 998-39101, gente, tava falando agora com o Jean aqui pelo nosso WhatsApp, ele me perguntou sobre o porquê, né, do pessoal parado aí na 130 entre Encantado e Arroio do Meio. Então, galera, foi o seguinte, hoje à tarde teve um deslizamento de terra, então provavelmente o pessoal deve estar retirando esse material e ainda, segundo ele, ele já tá lá na espera mais ou menos uns 30 minutos, tá bom? Então, o que que isso vai refletir? Daqui a pouquinho mais, a hora que liberar, que eu acredito que daqui a pouquinho, então, pessoal, quando chegar aí 6 horas, 6 e alguns quebrados, pessoal que vem de Encantado, região alta dos vales, vai ter um pouquinho de movimento a mais aqui na região aqui do Poço do Arco, pessoal que vai seguir 386. Então, já vai se preparando, né? Pra, de repente, ter um pouquinho mais de congestionamento nesse horário, tá bom? Então, trânsito muito mais intenso devido a essa ocorrência que tivemos hoje à tarde, né? O Tetinha mandou aí já dentro do nosso 100 por hora, mais ou menos isso aqui que ele acabou informando. Fala comigo, Tetinha.
1: Atenção, Cris, chegando com informação aqui do trânsito. Atenção, Oi. Gente, na Santinha de Encantado, passando pedágio, tá. Deslizamento de terra, tem terra na pista, tem pedras também, muito cuidado, agora há pouco foi, então muita atenção, gente, repito, na Santinha Encantado, você que pega o pedágio, passando pedágio de Encantado, quem vem de Lajado, ou antes do pedágio, quem vem de Encantado, Lajado, deslizamento de terra aí, gente, com pedras na pista, cuidado.
0: Valeu, Tetinha. Bom, isso aqui, ó, ele informou, o Cris era mais ou menos aí por 3:30 da tarde, 15 para as 4, então, pessoal aí vai ter que ter muita hora nessa calma, até porque muita gente vai ter que passar pedágio, né? Tanto quem vem de Encantado para Lajeado, tanto também o pessoal que tá indo de Lajeado para Encantado. Então, se o pessoal tiver, né, nessa missão aí, se puder dar uma retardada na ida para a estrada, ficaria, acho que até um pouquinho melhor, tá bom? Qualquer coisa, abraço, Jean, obrigado aí pela informação, né? Qualquer coisa, informa aí pra gente. O Jean tá lá parado, segundo ele. Olha, tem um menino que tá se hidratando aqui, rapaz. Me mandou uma foto aqui de uma garrafa escura e aí tem algumas cores, né, que se eu falar, vão identificar. Babaquezinho! E o Gui Machado, o Gui é um querido. Alô, Tubete, o Materiais de Construção, 38 anos, parceria de confiança para aquele teu projeto, viu? Alô, Tubete, na Pasqualini, São Cristóvão, Lajeado, um abraço aí pro meu querido, esse menino modesto demais da conta, né? Deixa um abraço aí pra Débora, toda a família aí, obrigado sempre pela audiência. Agora, 5:30.
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0: Galera, falar de cultura. A Biblioteca Digital MEC Livros já reúne aí mais de 25 mil títulos gratuitos, organizados aí em 26 categorias, que vão de clássicos da literatura a sucessos contemporâneos. A plataforma soma cerca de 1,2 milhões de usuários cadastrados e já ultrapassou aí 450 mil horas de leitura em todo o país. O acesso é feito de forma gratuita pela conta gov.br e os leitores podem usar o serviço pelo navegador ou ainda por aplicativos pelo celular, tá bom? 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
0: Encanto FM, a rádio que deu aquele costelão farroupilha. Ah, eu só tô pelo convite do Evandro e da Michele Barker. O Evandro aqui de Lajeado e a Michele de Santa Clara do Sul, hein? Ah, tá garantida a semana farroupilha. Conferindo aí a temperatura, olha, eu não sei não, mas pra assar um costelão farroupilha, quero dizer nada, mas eu acho que vai esquentar a temperatura, né? Ficar pertinho daquele fogo, pertinho do braseiro. Au! 20 graus.
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0: Encanto FM, a rádio que te dá pit stop. Hoje a galera tava em sério. Fala sério, Giovanni Gil. 26 para 6.
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0: Uou! Vamos lá, Sertão Encanto. Companhia Mais Lux. 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Alô, Neizinho, Nabuque Encantado, no Montanha, Lajeado, tudo pra você que tá construindo, reformando, tem uma parcerona. Olha o multiverso aí. 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Uau!

Esse é Hugo Guilherme, foi mal Deus. 998-39-1001. Um abraço aí pra galera que tá trabalhando. Um abraço pro Joel. Vamos, Joel. Rapaz do céu, cadê o suquinho? Hã? Da confusão, mas Joel. Um abraço, meu querido. Deixa eu mandar um abraço. Ó, gente, o costelão já foi sorteado hoje, tá? Terminou. Quem faturou foi Evandro Carlos Sender, de Lajeado, a Michele Janaíne Parker, de Santa Clara do Sul, tá certo? Ele tá... Hã? Tá nervoso? Mas é... Giovanni Gil ainda nem terminou a terça-feira. Ele sobe e desce a escada, sobe e desce a escada, pra ver se vai passar mais rápido. Meu Deus do céu. Calma, calma, Dilson. Ô, Jéssica, segura ele. Não, tem que botar até um suporte nesse menino. Tá doido. Gente, sabadão, costelão, farroupilha, sou doces. Cadê o Nando? Nando não me liga, não me cutuca no Facebook. Ah, rapaz do céu, onde é que anda esse menino? Será que ele tá lá correndo atrás da suvilinha? Não, ontem ele se embreteou no mato lá pra buscar a lenha pro costelão. Hoje ele deve estar lá tentando pegar uma ovelhinha, mas diz que as ovelhinhas não param. Ele chama. Nandinho, é ovelhinha, não é gatinho, Nandinho. Pra que falar assim, Nandinho, querido, viu? Tá louco? Ai, ai, ai. Passando só pra avisar, a tranqueira está no pórtico de Encantado. Sim, eu tô conversando aqui com o Jean também. Tá bem complicado, né, essa situação, que tivemos um deslizamento ali naquele morro. Eu acho que é aquele morro do paraglider, né, ali da Asa Delta, que pessoal, é praticamente ali na Santinha. Então, gente, muita hora na paciência aí, pessoal aí que tá trancado nesse trânsito. E assim, ó, depois que liberar, gente, não vai querer tirar o pai da forca, não vai fazer, sabe, tentar apressar o que já tá atrasado. Então, não tem escolha, vai de boa, vai devagar, não sai aí querendo ultrapassar, sabe, não vai querer chegar antes do tempo. Se aconteceu agora, gente, sabe, é esperar e depois preserve a vida, tá bom? A princípio, liberado. Ambos os lados, aleluia, amém. Ô, coisa boa, liberou. Já o pessoal me informando aqui, tá, gente? Agora volta aí, pessoal que tá indo no sentido Encantado, Lajeado, vem com calma, tá? Vem com calma. Já que ficou ali preso, não vai querer apressar antes da hora. E também, né, o pessoal aqui dos vales, agora vai chegar bem ali entre o horário, talvez entre 6 e 6:30, vai dar um congestionamento um pouquinho, né? Um pouquinho maior. Então, muita calma, muita calma, muita hora nessa calma, né? Também queimar o Nandinho. A ovelhinha se mandou pro mato lá do vizinho. Ai, ai, ai, ai, ai. Estragou o costelão. Como assim, Nandinho? Eu disse pra ti, ovelhinha não chama. Ah, eu não vou falar não mais nada. Vamos, Nando!

0: Murilo! Murilo Ruf cantando aqui na programação, Eduardo Costa, o Guilherme e agora o Gustavo Mioto. Coisa linda! E aquele pedido de socorro no sertão. Galera que tá passando agora, né, por esse deslizamento que aconteceu na tarde desta gloriosa terça-feira. Galera conseguindo seguir caminho, né? Então, vem com calma, né, gente? Olha, por enquanto o trânsito um pouquinho mais acentuado agora aqui na 130. Pessoal que vem no sentido ali do CD da Benoit, quem vem para 386, que vai seguir aí a região alta dos vales, um pouquinho mais, um trânsito mais carregado, tá bom? Então, você já sabe, né? Muita gente que ficou trancado aí, então vai dar aquele impacto, principalmente aí por 6:15, 6:20, pessoal que tá vindo e aí da região alta depois da liberação, tá bom? Então, dado o recado, a galera participando, 998-39-1001. Deixa eu mandar um abraço pro Gui. O Gui tá um querido, né? Ô, querido Gui. 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Sertão Encanto, e a hora? 6 horas.
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0: Bora, meu povo! Vamos lá, as principais informações você confere agora. Os principais portais de internet. No site UOL, governo espera decisão firme do Supremo hoje para diminuir a margem de intervenção dos Estados Unidos. Terra, Copom, o que esperar da reunião que vai definir os rumos da taxa Selic? No IG, Mega Sena pode pagar 95 milhões nesta terça. Saiba aí como jogar, né? Vai lá no IG e aprenda tudo. Clique RBS. As lições da vitória sobre o Chapecoense que o Inter precisa aproveitar. No G1, mão na frente, outra atrás. Demitidos das Casas Bahia aguardam rescisão. No R7, Estados Unidos confirmam ter colocado pela primeira vez armamentos no espaço. Giovanni Gil, se uma hora tu estiver andando e cair uma granada na tua cabeça, o raio não cai 2 vezes no mesmo lugar, Giovanni Gil. 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
0: 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Conferindo a temperatura, agora 19,5 graus. 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
15: Ai, eu não sei, mas parecia um badalinho da turma da catequese. Será? E essa terça-feira não passa. Vamos, vamos. Nandinho, cadê o Nandinho? Vamos lá, seguimos nosso Sertão Encanto. Oh, coisa linda, rapaz. 998-39-1001. Participando aí. Gente, a promoção do Costelão acabou hoje, meio-dia, tá? Quem conhece alguém que tá participando, avise. Essas mensagens automáticas. 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

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Bora, Sertão!

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1: Ei, 6:19. Galera, olha, como estava previsto, né, devido ao deslizamento de terra aí próximo a Santinha, né, Encantado aí na 130, né, ali ainda 130, assim. Trânsito um pouquinho mais carregado agora, o pessoal chegando em Lajeado, né? Então, muita hora na calma aí, 6:20. Gente, um pôr do sol de deslumbrar. Esculacho. Olha que imagem linda, rapaz. Olha, o pessoal que puder contemplar aí esse pôr do sol, sinta-se à vontade. Mas o friozinho vai pegar na noite, hein, meu querido? Até vou dar uma conferidinha aqui na temperatura, falar nisso. Daqui a pouquinho tem a previsão do tempo para amanhã, quarta-feira. Oi? Não terminou a terça-feira, meu. Tá doido, menino? Não passa essa terça-feira. Não, tem uns que já estão tremendo, velho. Estão tremendo, tremendo e muito. Meu querido Adilson de Oliveira, olha. Ah, rapaz do céu. Deixa eu ver quem mais tá por aqui. O Andrezinho. Ô, oh, meu querido Andrezinho, tudo certo? Obrigado pela companhia. Aqui, ó. Ó, ó, essa rolou. Olha aí. Rapaz, essa é linda, hein? Isso aqui é das patroa?
2: Ô, oh, louco, velho.

0: Bruno e Marrone no Sertão Encanto. Evento do ano. 998-39-1001. O Elvis ficou trancado também no deslizamento. Oh, por que falar assim do Elvis, viu? Só porque o Nini foi de novo no Mandiolinho. Oh. Cadê o Joelle? O Joelle só me ilude. Falei. Oh. Alô? Oi,
1: cambiou. Se tiver muito embaçado ali na Santinha, ali.
0: Ah.
1: Pra passar com muita fila.
0: Não, já tá liberado ali, meu querido. Ali já foi, agora tá fluindo, viu? E aí, Joelle, me conta.
1: Tô saindo agora de Paverama, tá?
0: Olha aí, caiza, gurizinho. Tá aí no Paverama City. Não, daqui a pouquinho vai dar as margens aí do nosso glorioso Lajeado Shopping. Mas, Joel. Deixa eu ver quem mais tá por aqui. Ô, Julita! Ô, Julita! Beijo! A Julita e o amado Miguel. Tá de aniversário hoje. Manda uma música aí. Olha o nosso menino, o tio do Voyage. Vamos! Mas grande, Miguel. Parabéns, né, Miguel? Que hora começa aí o Fudusco, o Rusco e o Maio Fusco? Não, dá tempo. Só sair da rádio aqui às 7. Sei lá, ali por 8 horas, estamos chegando. Hã? Quem tu acha? Mas, Miguel, hein? Vai fazer lá naquele cantinho do paraíso, ali no nas margens da 130, quem vai pra Cruzeiro do Sul? Não, daqui a pouquinho estamos desbravando esse caminho aí pra cair pra dentro, né? Meu chapeleiro. Não, se bobear, vamos se jogar até na piscina? Hã? Meu Deus do céu, Giovanni Gil. Aí formou todas. Olha ele.
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0: Ele tá chegando. Solta a vinheta, Giovanni Gil.
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0: Bora, Tetinha.
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0: Vamos. Bora. É na mais querida, na mais ouvida. Já já tem previsão do tempo em Canto FM, o Vale a Senha, hora 6:29.
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0: 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Bora falar de tempo pra quarta-feira. Mínima de 6, máxima 20. Área de alta pressão favorece tempo firme no vale. Primeiras horas pode ter aquela formação do nevoeiro, né? Aquele pacotinho do amanhecer. Decorrer do período, o sol aparece com nebulosidade variada. O amanhecer será de frio, mas as temperaturas se elevam gradualmente, deixando a tarde amena e agradável. Eu acredito que aqui, pela previsão, tá a mínima de 6 e a máxima de 20. Eu acho que amanhã já esquenta um pouquinho mais pela manhã e a tarde mais quente, viu? Porque hoje, quando com o tempo firme assim, no sol, a sensação era de estar mais quente. Então acredito que amanhã já deva passar 23, 24 graus. Mais ou menos o que está sendo previsto para quinta. Quinta eu acho que esquenta mais ainda e também no amanhecer, né? Pro sextou bebê. Ai, Lavanite. Quanto tempo falta pra sexta? Dá o bico na lixeira. Ai, mandar o pix. Olha, pra sexta. Sexta-feira. A mínima vai ser de 9 e a máxima 30 graus. E aí, sábado. Teve um dia que eu olhei pra sábado, tinha 2 milímetros. Agora foi pra 20. Vai ser tempo instável, viu? Sábado e domingo, meu querido. Opa, que Zabanizil? Estragou o domingo dos gaúchos. Tchê! Perdi meus brincos. 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
6: Bora! CBM na Pasqualini 1230, São Cristóvão, a temperatura em 18 graus. Tempo tá bom.
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1: Opa! Vamos embora! Reta final do nosso Sertão Encanto. Uepa! E o guri do guincho? O guri do guincho, o apaixonadão do tapetão. Olha, Gabriel. 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Bora, Sertão!

0: Quem sente saudade sou eu. Por isso que eu liguei pro Joel. Ah, rapaz, sabe que o Joel, meu querido, ele tem uma aguinha saborizada. Cara, é da fonte, mano. Um espetáculo. Um esculacho, velho. Tá louco. Olha, ainda tem um pôr do sol assim, ó. Nossa, deslumbrante. Hoje quem? Ah, ele não mandou mensagem porque a Marcele ficou sabendo que ele deu cavalinho de pau hoje com o trator. Entendi, entendi. É o Juliano Greff. Meu Deus do céu. Não, mas tá tudo certo. Mas Giovanni, não é pra ficar falando. É que o meu querido, aquele menino lá, o Toquinho da dona Neuza. Neuza! Toquinho da Neuza, ele me fala, ele fica lá no alto, lá cuidando o nosso glorioso Juliano Greff. Fica só na butuca dele, né? E ele vai no meio da roça, dale, cavalinho de pau. Esses dias ele empinou o trator. Ah, o maluco! Não, e aí o bocudo? Não, aquilo ali fala mais que a matraca. Não, e aí ele me conta tudo, né? Ah, o Hermião querido, me conta. Aí eu falo na rádio e daí depois dá rolo lá com o Juliano e a dona Marcele. Olha aí, ó. O Zé também tem uma aguinha saborizada. Abacai pra lá que o Zé também. E o Nandinho? Ô Zé, o Nandinho tá preocupado. Ah, é por causa do costelão agora, sábado, lá no sítio da nossa gloriosa Sul Doces. Hã? Não, é que ele foi pegar uma ovelhinha hoje da tarde. E aí, só que ele fez assim, ó. Vem cá, ovelhinha. E a ovelhinha se embreteou no mapa dentro. Cara, ele tá até agora procurando a tal da ovelhinha e não encontra. Já andou uns 10 quilômetros. Já andou por todo o Forquetinha. E nada da tal da ovelhinha. Meu chá. Não.
1: Sabe como é que a ovelha faz?
0: Ah.
1: Zé.
0: Não, o Teta também tem um amor de infância. Teta. As ovelhinhas do Nando também fazem. Nando. Opa, que fala tanta besteira, Zil. Vambora, gente. 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Acabou os caras.
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1: Bora! Olha, um beijo pra Lili, a guria do guincho. Xiii, rapaz, vai começar a ter concorrência agora. Tomara que o guri não tá sabendo dessa aí. Tá louco, velho. Encanto FM, a rádio que sorteou 2 costelões, hein? Costelão Farroupilha. Parabéns ao Evandro Carlos Center de Lajeado, a Michele Janaíne Bacher de Santa Clara faturar. E a hora? Hora de fazer o costelão 7-1.
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13: 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Vamos lá! O Joel tá ansioso aqui pra conferir os números da sorte. Quinto prêmio, 5.719. Quarto prêmio, 3.858. Terceiro prêmio, 8.492. Segundo prêmio, 6.213. O primeirão, 1.876. 1.876. 1.876.
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2: Opa! Valeu, meu povo! Eita, passando a régua, encerrando a conta. Quem tu me conta de sério, Zé? Como é que tava lá no sério? Me conta.
3: Levei
2: tu...
3: o Gabriel a sério.
2: Tu que levou? Meu Deus do céu. Não, mas daí tu conseguiu. Recebido. Tu conseguiu fazer as curvas direitinho.
3: Que curva? Isso no reto.
2: Que... o Zé é doido! Ele veio avoando! Tchau, gente! Ó, bacana! Vai embora, Gil!
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2: Vamos que vamos! É, ouvinte ao vivo no estúdio aqui. Senhoras e senhores, terça-feira e a gente tá como? Tô feliz. Final de semana vou estar de folga mesmo. Me vou pra praia. Hoje eu fui à cidade de Sério. Deixa eu mandar um abração pra cidade de Sério aí. Aquela galera que parou de carro, nos encontrou no caminho, buzinou e tudo mais. Vamos às curvas, descendo a serra do Vale do Taquari, a cidade da pitaia. Já comeu pitaia, Joel?
3: Já.
2: Doce pitaia, não tem?
3: Eu não sei sorvete. O que houve, mas o Zé veio sorrindo de sério,
2: viu? Ótima noite pra todos nós, vamos junto com os nossos parceiros. 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Ô Gil, vê se minha chave tá na porta aí, pra não deixar trancado aqui dentro. Hoje eu não vou ficar trancado na rádio. Ai, vem junto comigo, quem tá na escuta, manda mensagem assim: Zé Antônio, eu tô na escuta. Área 51998391001. Se você tiver em outra área, manda ver aí também, porque a gente vai começar nosso programa agora. Põe o volume no máximo que eu vou dar o play. Senhoras e senhores, vamos fazer eco pelo vale, pela serra, hein? Vale do Jacuí aí também tá comigo, Grande Porto Alegre. Onde mais?
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2: DJ Diego Marçal.

0: sem dúvida nenhuma, Diego Marçal, hoje, cara, tu mandou. Olha a seleção que tu fez, cara. Eu tava vendo isso aqui, agora ouvindo a música no volume máximo aqui, meu Deus do céu. Vamos que vamos, ótima noite pra todo mundo. É, hoje é o dia, hein? Ô, não participou da promoção do Costelão, né? Ah, te arrependeu. Eu vou falar quem ganhou aqui. Olha só, Evandro Carlos Center e Michele Jaine de Santa Clara do Sul aí, ó, ganharam os costelões aí, hein? Já sei onde comer o churrasco nesse final de semana. Não, esse semana eu vou pra praia, não dá. Então ia colar lá no Nando, né, Nando? É isso aí. Vamos no WhatsApp da Encanto? Área 51 998 39 1001. Tem uma galera aqui comigo, vamos lá então. Boa noite, gostaria de oferecer a música do Pet Shop Boys pra minha família, amigas e pro meu companheiro Pedro Ronaldo de Ponte Queimada, Venâncio Soares. Alô, Marinês, aquele abraço, galera de Venâncio. Vou colar um dia por aí, hein? Também aqui ligado com a gente, o André Luiz Schneider tá sempre com a gente, tem Teutônia, grande abraço. Também aqui ligado com a gente, o Periquito mandando um videozinho aqui. Já olhei aí, ah, rapaz, vamos que vamos. Fala comigo aí, manda teu áudio aí, vai.
1: E aí, Zé Antônio, Periquito de Teutônia, sempre, sempre na escuta do som das pistas Reviver, frequência máxima, bora! Vamos bombar!
0: Vamos que vamos, fala comigo, ótima noite.
2: Vamos, Zé, tô na escuta. Operação entrega de Gil feita com sucesso. Tá em casa com toda a segurança agora.
0: Vamos que vamos, aquele abraço, tamo aí. É isso aí, galera, vamos que vamos, mandar abração aí pra galera da Sul Doces aí sempre. Nando aí já mandou mensagem aqui que tá na escuta. Eu falei, gente, semana não vou conseguir colar por aí não, hein? Mas na próxima nós estamos juntos. Rápido intervalo, eu já volto. Manda tua mensagem aí pra mim, vai.
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1: Encanto FM, a rádio que vai entregar dois costelões pro Evandro, também pra Michelle, e a hora certa. 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Agora são 7:38.
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1: Tá aí, agora sim, abri o microfone aqui, deu certo. Vamos ajustar aqui rapidinho, vamos falar dos famosos aí, três notícias aí que aconteceram hoje, nesse dia 15 de setembro aí, vamos falar aí o que que rolou no mundo dos famosos agora pra vocês. Deixa eu só atualizar essa página aqui. A gente tem um sistema interno e não atualizou. Agora atualizando. Meu Deus do céu, Zé Antônio, deixa pra última hora, fica enrolando. Vamos lá então. Maluma virou pai pela segunda vez. O cantor anunciou nesta terça-feira o nascimento de Orion, segundo filho, com Suzana Gomes. O menino nasceu ontem, dia 14. Os dois já são pais de Paris, tinha 2 anos, e consegue manter uma boa parte da segunda gravidez longe do holofote. Justin Bieber surpreendeu os fãs mostrando um momento raro com o filho. Ele publicou fotos caminhando de mãos dadas com Jack Blues, de 2 anos. Justin e Hailey normalmente preservam bastante a imagem do menino e continuam sem mostrar o rosto dele nas redes sociais. Uma história antiga envolvendo Chico Buarque voltou a render assuntos. Silvia Buarque, filha do cantor, entrou numa discussão nas redes sociais para rebater a história de que o pai teria se envolvido aí em 2005 com a mulher de um amigo. Ela contestou especificamente a versão de que Chico, então marido da mulher, seriam amigos. E aquela história de quase 20 anos atrás que ressuscitou e voltou para o fogo do barquinho.
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1: Encanto FM, a temperatura no vale, 16 graus.
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26: Ô Zé, só pra avisar, deu um acidente na 130, próximo à ponte do Rio Forqueta, tá? Sentido Arroio do Meio, Lajeado, motoqueiro na pista ali, tá?
1: Atenção, atenção, galera, na 130, dando recado aqui, né? O Alex trouxe essa informação pra gente do trânsito, muita calma nessa hora e vamos junto, hein? Vamos, cinto de segurança, respeite o limite de velocidade, vamos que vamos. 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E aí, manda sua mensagem pra mim agora aqui no WhatsApp da Encanto. Área 51-998-39-101 e põe seu volume no máximo porque agora vem mais um bloco do
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0: que vamos, porque hoje é terça-feira, apenas início da semana, de mais uma semana especial, e a gente tá junto aqui na Encanto FM, e eu quero a tua participação junto comigo. Vem junto aqui no WhatsApp da Encanto, área 51 998 39 1001, manda ver. Falando assim, ó, Zé Antônio, eu tô na escuta. Deixa eu mandar um abração aqui pro Joaquim, tá ligado com a gente. O Jonathan Klein ligado com a gente aí também, aquele abraço pra vocês. Também aqui a Cláudia Suzana de Oliveira de Moura, de Cruzeiro do Sul. E aí perguntaram, é da Rádio Encanto FM? Sim, rapaz. Área 51 998 39 1001. Vamos fazer o seguinte, rapidamente um intervalo pra gente entrar com tudo no próximo bloco, porque vem muito mais. Aqui, olha só, contar pra você, depois eu conto. Tem algo pra contar? Então fica aí curioso.
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0: Enquanto isso,
1: agora o que tá bombando nas redes sociais.
0: Quem conta é o Gabriel. Fala comigo, Gabi.
2: E aí, Zé Antônio, muito boa noite. 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Verdade. 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
0: É isso aí, dale, dale, vamos que vamos, Gabi.
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0: 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Olha aí, 8:01.

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10: Encanto FM, a temperatura no vale, 14 graus.
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2: Boa noite, Zé Câmbio, na escuta.
3: Na escuta, vamos que vamos! É isso aí, terça-feira a gente tá junto pra mais um bloco, mais uma hora do som da Swiss Revival. 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Deixa eu falar pra você o seguinte, ó, nesta quinta, na sexta, no sábado e no domingo,

0: Sikovski, isso assim que se fala? Olha aí, de Lajeado, curtindo a gente, Paul Sikovski, isso aí, agora sim, Fernandão. Vamos lá, quem mais aqui na escuta? Aí, Gilmar, vamos lá, grande abraço, vamos que vamos. Alô, André de Marques de Souza, põe o volume no máximo.
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0: assim a gente segue o nosso programa de hoje, nesse clima de terça-feira, hein? É início de semana ainda, e a gente tá junto aqui na programação da Encamp. Vem junto comigo, área 51 998 39 1001, manda ver a tua mensagem aí pra mim e participa aí. Lembrando que eu tenho ingresso pro cinema aqui sempre, todas as noites, pra quem mandar mensagem de áudio, é claro, pro Cinema do Complex, aqui do Lajeado Shopping. Quer ver só? Fala aí comigo e dá exemplo de como participar. Fala aí!
1: Boa noite, Zé. Aqui é o Marciano do Mário Convento aí. Manda uma das tops aí pra minha esposa Juliana e minha pequena Isabelle, sempre na audiência aí.
0: Olha, valeu. Passei por aí hoje com a Ducato Show, hein? Fui lá em Sério, voltei ali pro Forquetinha, passando por conventos. Maravilha. Grande abraço aí pra vocês. Vamos que vamos.
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0: 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Encanto FM, e a hora certa. Agora são 8h28.
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0: Bora atualizar aí sobre o esporte. O Grêmio já vira a chave porque tem jogo nessa quarta-feira. O Tricolor enfrenta o Botafogo às 7:30 da noite no Rio de Janeiro pelo Brasileirão. E será uma partida diferente. Felipão vai comandar a equipe de forma interina antes da chegada efetiva de Renato Portaluppi ao banco. Grêmio tem 28 pontos e segue muito perto da zona do rebaixamento. Então, cada ponto agora pesa bastante. E a torcida está de olho no domingo contra o Palmeiras na Arena. Está prevista a reestreia de Renato no comando gremista. Os ingressos para a partida já começaram a ser vendidos. E essa será a quinta passagem técnico pelo clube. Já o Inter ganhou a semana inteira para trabalhar depois da vitória sobre o Chapecoense, que encerrou uma sequência de 10 jogos sem vencer no Brasileirão. O próximo compromisso será sábado às 9h contra o São Paulo no Morumbi. E Morumbis agora, né? Morumbis. O Colorado também está com 28 pontos e segue dentro da zona do rebaixamento. Ou seja, a dupla Grenal chega numa semana em que o assunto é o mesmo: somar pontos e respirar na tabela.
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0: Encanto FM, a temperatura no vale. Ô, tá caindo, hein? Ô, friaca, 13 graus é a temperatura.
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0: Vamos que vamos! Essa é Encanto! Terça-feira e a gente tá como? A gente tá no 100.1. É isso aí! Vou sortear ingresso já aqui na programação, mas agora tá na hora dele chegar por aqui. DJ Carioca, manda ver o nosso último bloco do programa de hoje. 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Olha a dica, hein? Agora vamos de música. Põe o volume no máximo, vai.

0: digam, que energia é essa que a Encanto FM transmite através da música, às 8h51, hein? DJ Carioca mandando ver, lembrando que quinta-feira ele vai estar ao vivo aqui com a gente. E eu tenho que encerrar o programa de hoje. Mas sem antes, mandar um abração pra essa galera que tá ligada aí comigo. Aqui na programação da Encanto. Galera de Estrela, abração, Meire! Abração a Michele Bacher de Santa Clara do Sul, a Ivete Bacher também de Santa Clara. Mandar um abração aí pro Marco Antônio, pro Davi Luiz Spider, ligado com a gente. Alô, Davi, aquele abraço, rapazinho. E aí, muito obrigado pela tua audiência. Mas tem que encerrar por aqui minha participação e deixar essa programação seguir livre por aqui. E agora, na sequência, vem aqui dois ingressos para o Cinema Arcoplex, que hoje vai para quem? Atenção, atenção. Ivete Bakert de Santa Clara do Sul. Vai para você aí dois ingressos para o Cinema Arcoplex. A qualquer momento você recebe dois códigos para você aproveitar o Cinema Arcoplex. Meu muito obrigado. Ah, tem antes a minha mensagem final aqui do programa de hoje. Atenção, hein? De contar essa daqui, ó. O homem saiu de casa atrasado para uma entrevista de emprego. No caminho, o carro não pegou. Depois perdeu o ônibus. Enquanto finalmente conseguiu chegar, a entrevista já tinha terminado. Ele voltou para casa revoltado, pensando: hoje tudo deu errado. Horas depois, ligou a televisão. O ônibus que ele havia perdido tinha dado um acidente na estrada. Naquele instante, ele entendeu uma coisa: nem tudo que atrasa, você está atrasando sua vida. Às vezes, aquilo que a gente chama de problema pode estar evitando um problema muito maior. Por isso, quando algo não sair como você planejou, não conclua tão rápido que deu tudo errado. Enxerga apenas o momento. E aí, no outro dia ele recebeu uma ligação desse mesmo trabalho. Olha, não tivemos aí ninguém passando o teste. Você não quer vir aqui refazer o teste aí? Já que você não chegou a tempo? Oportunidades surgem. Batem a sua porta. Gente, tenho que me despedir, mas eu volto amanhã às 19 horas aqui na programação. Lembrando, quinta, sexta, sábado e domingo, a programação dessa noite não será comigo. A gente se encontra nas manhãs. Fechou? Valeu!
1: Ô Zé, boa noite. Tô aqui na escuta. Tava top o som das pistas Revival. Tô aqui na volta do fogão a lenha fazendo um arroz, um feijão com pele ali, bem tranquilo. Um ossinho de porco. Beleza, Zé? Tamo junto. Valeu, guri. Valeu!
0: Valeuzão, até a próxima, até amanhã. Grande abraço. Agora vá pro encantofm.com.br. Vem chegando aí a Voz do Brasil no 100.1 e muita música ali. Vai lá.

0: está no ar a Voz do Brasil. As notícias do governo federal que movimentaram o país no dia de hoje.
1: Olá, uma boa noite.
0: Boa noite para você que nos acompanha em todo o país.
1: Terça-feira, 15 de setembro de 2026.
0: Vamos aos destaques do dia.
1: A infraestrutura por trás da tela. Data centers mantém o mundo conectado.
0: E Brasil sanciona a lei que cria regime tributário especial para a instalação desses espaços no país.
1: É o Redata. A medida prevê incentivos fiscais e uso de energia renovável. Pablo Mundim.
2: A nova legislação também contempla serviços de computação em nuvem e operações de inteligência artificial, como treinamento e geração de respostas para modelos de IA.
0: Produção agrícola e pecuária.
1: Brasil colheu cerca de